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destaques do álbum Horizon, Only Yesterday, dos The Carpenters, lá da década de 70, que você só recorda aqui na maior rádio, flashback de todo o Brasil, Saudade FM. Recordamos também uma que eu adoro, Alceu Valença, Como Dois Animais. Agora tem Susana Hoffs, Unconditional Love, e aí a gente vai até o comecinho da década de 90 para recordar essa aqui.

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1: 10 horas em ponto na Saudade FM. Ninguém acertou as 6 dezenas do concurso 3037 da Mega Sena, sorteado nesta terça-feira em São Paulo. Com isso, o prêmio acumulou. Está estimado em 86 milhões de reais para o próximo sorteio. As dezenas sorteadas foram 2, 11, 22, 30, 51 e 54. A companhia Docas do estado de, da Docas de São Sebastião está com inscrições abertas para o processo seletivo de estágio do ano de 2026. As inscrições e a prova online são gratuitas. Podem ser feitas até o meio-dia do dia 3 de agosto pelo portal do CIE. O resultado final está previsto para o dia 27 de agosto. Agora voltamos com a nossa programação musical. Vamos ouvir juntinhos esse dueto que é incrível. Johnny Rory com Johnny Mads. Friends in Love, sucesso do comecinho da década de 80.

0: Frank Valli in the Four Seasons com um dos seus maiores clássicos, My Eyes Adored You. Recordamos também o tema da novela Rock Santeiro com o Sai Guarabira, clássico da década de 80, aqui na maior rádio, flashback de todo o Brasil. Agora 10h20.
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0: Igrejas, associações, entidades assistenciais culturais de Cubatão têm até o dia 31 de julho, sexta-feira, para pedir isenção de tributos municipais. O benefício pode incluir IPTU, ITBI e outras taxas, desde que a instituição atenda aos critérios previstos em lei. Os pedidos devem ser feitos presencialmente na divisão de cadastro imobiliário e mobiliário no Paço Municipal, de segunda a sexta-feira, das 10 da manhã às 4 da tarde. O SUS deve ganhar um medicamento injetável de longa duração para prevenir o HIV. A aplicação será feita a cada 2 meses e foi anunciada pela Conferência Internacional de AIDS no Rio de Janeiro.
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0: Purple, San Francisco Night, na Saudade FM, Barry White com Be War, sucesso do comecinho lá da década de 80, que você só recorda na Saudade FM. A melhor trilha sonora tá por aqui, 5 para as 11.
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0: O Brasil registrou 12,7 milhões de hectares queimados em 2025. O número representa uma redução de 31% em relação à média histórica e é quase metade da área atingida em 2024. O levantamento é do relatório anual do Fogo no Brasil, produzido pelo MAP Biomas. A Anvisa aprovou a ampliação do uso de medicamentos para lúpus e esclerose múltipla em crianças e adolescentes. As novas indicações incluem o Belumab para pacientes com lúpus a partir dos 5 anos e também o Ocre Lizumab para jovens com esclerose múltipla. A medida amplia as opções de tratamento e também facilita o acesso dos pacientes.
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Horse Street, na Saudade FM. Recordamos também Ana Carolina em dueto com Seu Jorge. É isso aí, o clássico da década de 50. Essa você só ouve aqui na programação da Trilha Sonora da Saudade. The Platters, Smoke at Senior Rise. 11:20.

Red Hot Chili Peppers com Road Tripping na Saudade FM, Joey Cocker, Don't You Love Me Anymore. E aí a gente recorda a novela Cambalacho com a sua trilha sonora na maior rádio flashback do Brasil. Aliás, a trilha sonora da sua vida tá aqui na Saudade FM. Quem ouve lembra. Me despeço de você com Il Divo, Regressa a Mi, tema da novela América. Beijo grande da Adriana Lima. Agradeço a sua boa companhia até aqui. Já agendo o nosso próximo encontro, viu? Amanhã, 8 da noite, na Saudade FM. Aguardo por você. Beijo, até amanhã. Tchau, tchau.

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Ó Maria Santíssima, que em vossa imagem milagrosa de Aparecida espalhais inúmeros benefícios sobre o Brasil, eu, embora indigno de pertencer ao número dos vossos servos, mas desejando participar dos benefícios da vossa misericórdia, prostrado a vossos pés, consagro-vos o entendimento para que sempre pense no amor que mereceis. Consagro-vos a língua para que sempre vos louve e propague a vossa devoção. Consagro-vos o coração para que depois de Deus vos ame sobre todas as coisas. Recebei-nos, ó Rainha incomparável, no ditoso número dos vossos servos. Acolhei-nos debaixo da vossa proteção. Socorrei-nos em nossas necessidades espirituais e temporais, e sobretudo na hora da nossa morte. Abençoai-nos, ó Mãe Celestial, e com vossa poderosa intercessão fortalecei-nos em nossa fraqueza, a fim de que, servindo-vos fielmente nesta vida, possamos louvar-vos, amar-vos e render-vos graças no céu por toda a eternidade.

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1: Adio Tore Nostri, Nomine Domini, Domine Quisaldi, Oraciona Meio, Domine Svobisco, Oremos Deus, Surveza, Trânsito, Criatura, Vista, Préstimo Legem, Ede, Unam, Tadem, Tua, Senta, Principia, Ser Cristo, Domo Nosso, Amém. Benedicto, Dini, Potente, Pater, Filipe, Santo, Descente, Vós, Mare de Sempre, Amém.

0: Produção Milícia da Imaculada.
1: A Milícia da Imaculada, fundada por Padre Kolbe, completou 108 anos de existência. Há quanto tempo você faz parte desta família e fez sua consagração e entrega à Virgem Maria Imaculada na espiritualidade de Padre Kolbe? São João Paulo II, ao receber sacerdotes e leigos consagrados a ela, destacou: "Estou alegre de vos acolher com afeto e efusão do coração pela grandeza do ideal que procurais viver seguindo o exemplo e a doutrina do Padre Kolbe. Quem vive a missão batismal como propriedade e instrumento nas mãos da Imaculada passará por provas, dificuldades e desânimos, mas que, oferecidos a ela, serão usados para a salvação das almas. Sejam pagãos, que nem sequer conhecem o nome de Deus e de Nossa Mãe, intercessora das graças, ou até hereges ou indiferentes. O mundo e os demônios não podem fazer nada sem a permissão divina. Deixemos-nos guiar pela Virgem Imaculada. Se ela escolhe este caminho que leva a Cristo, é para o nosso maior bem e salvação da humanidade. Consagremos-nos a ela, confiando-lhe a vida, capacidades intelectuais, forças, o coração, orações, sacrifícios e o incansável apostolado. Ao mesmo tempo, agradecendo-lhe por nos tomar como propriedade para ganhar todas as almas para Cristo através do seu coração. Amém."
0: Elevemos nosso pensamento a Deus e oremos. Louvemos ao Senhor. Louvemos ao Senhor desde os céus. Louvai-os nas alturas. Louvai-o todos os seus anjos. Louvai-o todos os seus exércitos. Louvai o sol e lua, todas as estrelas luzentes, as águas que estão sob os céus. Louvemos o nome do Senhor. Ave Maria, cheia de graça, o Senhor é convosco. Bendita sois entre as mulheres. Bendito é o fruto de

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1: 6:10, muito bom dia a toda a nossa família brasileira, o nosso bom dia todo especial à nossa família pinhalense. Hoje, quinta-feira, dia 30 de julho de 2026. A partir de agora, em nome de todos os nossos patrocinadores, o nosso programa Sertanejo de Ouro já está no ar. Bom dia!

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1: Agora 6:20, 6:20, olha gente, domingo agora, a partir das 17h, lá no Boteco do Vandão, você não pode perder o grandioso forró. 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Olha, gente, estrada Pinhal Albertina com placas informativas. Quero aqui mandar um forte abraço pro meu amigo Vando, né? Meu grande amigo Vandão, o maior cozinheiro de todos os tempos. É ruim também, mas nem fala que é bom. É, cozinha nada também, viu? É um Rogério Belli na vida. É, tá louco. Ô, Vando, você não cozinha nada, viu, Vando? Você aprender a cozinhar comigo. Eu que sou bom de cozinha. Nossa, Fazer que nem o Rogério Bel, eu faço um frango caipira, eu faço um boi na brasa, é tudo mentirado. Mas o Vando é bom na cozinha. Meu amigo Vandão, a esposa dele casou com o melhor homem que qualquer mulher já viu no mundo, né? O café da manhã é o Vandão que faz, a roupa é ele quem lava e passa, o almoço é ele quem faz, a janta é ele quem faz, a casa é ele que limpa. Ah, qualquer mulher queria um homem desse, viu? Vou te contar. Ô Vandão, aquele grande abraço, meu querido, felicidades a você e a todos os seus familiares. E olha, o Gustinho, lá de Nova Lozão, tá mandando um abraço para você, viu, Vando? Felicidades, meu querido.

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1: Saiba como se proteger do golpe do falso advogado ou golpe do Pix do advogado. Confira a matéria.
2: No golpe do falso advogado ou golpe do Pix, como tem sido chamada a fraude, criminosos se passam por escritórios de advocacia para pedir, por exemplo, o pagamento de supostas custas processuais ou honorários. Como detalha o vice-presidente da Ordem dos Advogados do Brasil, Seção São Paulo, o criminalista Leonardo Sica.
3: Essas pessoas procuram processos judiciais em que haja uma discussão pendente de valores e aí procuram as pessoas, as partes do processo, dizendo, olha, você vai receber seus valores, você tem valor a receber, precisa pagar tanto de taxa, tanto de custa, tanto de honorários para a gente agilizar. E aí a pessoa, na esperança de resolver seu processo, achando que aquela pessoa é seu advogado, paga. As informações que essas pessoas estão usando, elas são de fácil acesso hoje em dia. São os perfis dos advogados, então, nos seus sites, nos seus portais, são os dados de processos judiciais que são públicos. É muito fácil hoje em dia acessar esses dados para qualquer pessoa.
2: As primeiras denúncias desse tipo de fraude chegaram à Comissão de Fiscalização da Atividade Profissional da Ordem Paulista no ano passado. A entidade passou a investigar a fraude, conseguiu identificar 387 casos e reuniu provas robustas da atuação fraudulenta de falsos advogados que foram encaminhadas para a Polícia Judiciária e para o Ministério Público. Sica, no entanto, afirma que o número de casos é muito maior.
3: Então, certamente é muito mais. São quadrilhas organizadas, foi aí quando isso foi percebido que a gente conseguiu também organizar a reação. Não era algo difuso, não é uma ou outra pessoa ali que está fazendo isso, são quadrilhas organizadas, bem estruturadas, que buscam dados e usam bem esses dados. Então isso também deixa mais rastro. Esse rastro que nós estamos indo atrás.
2: Para ajudar a combater esse tipo de golpe, que também tem sido registrado em outros estados do país, a OAB São Paulo realiza uma campanha de conscientização nas redes sociais e lançou uma cartilha que orienta escritórios e clientes sobre como proteger seus dados e evitar golpes.
3: Existe um enorme descuido aí, que as pessoas estão recebendo um contato por um celular que não é do seu advogado, estão recebendo dados bancários que não são do seu advogado e fazendo depósito naqueles dados bancários. Então nós estamos fazendo até uma cartilha para instruir a cidadania e os advogados, né? Seu advogado, você pague só no CPF e no CNPJ que ele te forneceu. O seu advogado, você se comunique só no e-mail e no celular que ele forneceu também. É questão de segurança privada digital.
2: A cartilha elaborada pela Ordem Paulista está disponível no site oabsp.org.br.
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1: Agora 6 horas e 38 minutinhos. 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
2: Olha, 6 horas e 53 minutinhos. Bom dia para você que ligou o radinho agora e vai comigo até as 8h30 da manhã. Das 8 às 8h30, nós temos o momento do rei Roberto Carlos. Quero mandar um forte abraço aqui para o meu amigo João Bertoldo Sobrinho, né? O João Bertoldo, que já foi presidente da Câmara Municipal, né? Foi um ótimo presidente, ouvindo, curtindo o nosso programa. Como goleiro, ele não foi tão bom assim como goleiro, porque perdeu para o meu amigo Zé da Égua, né? O Zé da Égua foi considerado aí o melhor goleiro do século 21. Eita, nós, tá lá o meu amigo Zé da Égua, ouvindo, curtindo o nosso programa. Aquele abraço, viu, Zé? Felicidades a você, meu querido. E o João Bertoldo é o futuro prefeito de Espírito Santo do Pinhal. Vamos todos nós juntos votarmos no João Bertoldo. Eita, nós, hein, Joãozinho? É, cabanão mundão. 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Para tomar um vinho francês, um vinho chileno. Ah, mas as mulheres não tomam mais vinho, nem água estão tomando mais. Ah, toma banho também, vá. Olha, aniversariando hoje, 30 de julho, Arthur de Sena. Ele recebe os votos de mil felicidades do papai Edivan, da mamãe Ana Rosa, do avô João Batista e da avó Ana Maria Bento da Silva. É isso, Tarcísio? Tá aí, felicidades, viu, Arthur de Sena? Mil felicidades a você, meu querido, tá aí a família toda parabenizando você e que a data repita por anos e anos.

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1: Agora 7 horas e 7 minutinhos, 7:07. O meu amigo Rato de Garagem vai estar se apresentando amanhã, gente. Amanhã, a partir das 7:30 da noite. Se você preferir, a partir das 19 horas e 30 minutos, né? Claro que é da noite. Rato de Garagem estará se apresentando lá no Estação Antonieta. Eu quero aqui mandar um forte abraço para o meu amigo Jair, proprietário lá do Estação Antonieta, né? Forte abraço aí para a senhora, sua esposa, Pitucha, né? Tem o filho do meu amigo Jair. Aliás, a família lá é toda palmeirense, né? E como tem torcedor do Palmeiras, cresceu a torcida do Palmeiras nos últimos anos. Palmeiras ganhando tudo, né? Então cresceu os torcedores do Palmeiras, porque não vai chegar a ser uma torcida do Corinthians, é evidente que não, porque o Corinthians é a maior do Brasil. O Flamengo fala que é ele, mas falar até o loiro, como diria a outra, né? O loiro José também fala. O loiro José também fala. Falar até papagaio fala. Mas o Corinthians é a maior torcida do Brasil. Esse daí até os palmeirenses mais fanáticos concordam. Já foi o Santos, foi a maior torcida do nosso país, mas na era Pelé, na década de 40, eu não tinha nem nascido, eu não sabia nem o que era futebol, a verdade é essa. Eu era um projeto ainda, né, na década de 40, mas que nem fica os palmeirenses. O Palmeiras foi campeão do mundo no século 20. Ah, dá licença, gente. Pera aí. Dá licença, vá. Senão você tá parecendo o presidente da República nossa e o maior mentiroso do mundo. O homem ensina, o bom que o presidente ensina como mentir. Mas eu não quero aprender a mentir. Eu quero falar a verdade, continuar com a verdade, né? Mas tem gente que aprende a mentir. Aprendeu lá com o homem lá, né? Que adianta você ir à escola? O homem xinga até os professores. A culpa do aluno não aprender são os professores. Até a classe de professor e professor dançou com o presidente. O homem é fera mesmo. Aí pega uma pedra e, como diria o outro, ele taca na sua cabeça. 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Olha, o programa eu quero dedicar para minha amiga Neuza Brizante, né? A Neuzinha, esposa do meu amigo Bimba, né? Aquele abraço, Bimba, felicidades, meu querido. Bimba que já está firme e forte, né? Vamos à luta de novo. Tá que nem o Mike Tyson. Vamos pra luta de novo. E o Tyson também, eu te contar pra você. Aquele boxeador, ex-boxeador norte-americano, mas tá na luta. Tem que estar na luta. Enquanto existir vida, você não pode parar nunca. É, essa é a grande verdade. 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Meu amigo José Fernando, bom dia, proprietário da Ibis Remotos. José Fernando também é o futuro prefeito do Pinhar. E o que tem de gente querendo ser prefeito, não tá... O negócio é bom, viu? Eu vou pensar com carinho, Zé, acho que eu também vou querer ser prefeito do Pinhar, porque o negócio é bom. O salário eu sei que é bom em relação, né, ao mínimo, mas eu penso em ser prefeito também. Eu quero ser prefeito, mas não quero pedir voto para ninguém. Então não vou ser nunca. Acabou. 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Eu quero dedicar todinho o nosso programa para os empresários, né? Meu amigo Batista Brentegani, né? João Batista Brentegani, para o meu amigo Sérgio Brentegani, o popular Serjão, é palmeirense, mas tudo bem, adoro palmeirense, né? Eu adoro, não tem nada contra, não. Isso aí, gosto não se discute. Uns gostam do Thiago Lacerda, outros gostam do Zé da Égua. Tá tudo certo, não tem nada de errado aí, não. Né? Então tá tudo certo. Então, meus amigos, aquele grande abraço, viu, Tista e Sérgio Brentegani, grande abraço também para a empresária Regina Brentegani e para os seus filhos, né, que gostam e curtem o nosso programa todos os dias. Família toda aí, aquele grande abraço. 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Mais uma vez, mandar um forte abraço aqui para o meu amigo Neto, né? E para a sua esposa Thelma. O casal é proprietário, são proprietários, né? 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Você que é mamãe, você que é dona de casa, bom dia, obrigado pelo carinho e pela audiência. Mais dois destaques musicais no nosso Sertanejo de Ouro.
6: Com vocês, Neto Junqueira. Chega aqui, rapaz. Seja bem-vindo a esse altar. Canção muito especial.

0: obrigado, muito obrigado.
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2: Sete horas e 24 minutinhos por aqui. Olha, mandar um forte abraço para toda a classe de pedreiros, né? Pedreiros, servente de pedreiros. Tenho grandes amigos, né, que trabalham nessa profissão, né? E quero abraçar carinhosamente o meu amigo Mirinho. É, meu amigo Mirinho é um ótimo pedreiro, um ótimo profissional. É, ô Miro, você precisa erguer um prédio para mim, viu, meu querido? Vou contratá-lo, você e o Claudinho, seu servente de pedreiros aí. Eu tô lutando para comprar um terreno. Deixa eu comprar primeiro o terreno, viu? É, comprar um terreno, aí depois eu vou contratar vocês dois. É, para vocês erguerem um prédio para mim, tá bem? Um prédio ali de 12 andares, mais ou menos, tá bem? De 10 a 12 andares. Meu abraço, meu querido Mirinho. Um abraço, meu querido Claudinho. 4 da tarde pego você, viu? Claudinho vai puxar um fio lá, um bocal lá, ligar uma luz para mim. O Claudinho é o melhor eletricista que eu já vi na minha vida. É o melhor, o homem é fantástico, né? E o Claudinho tá sempre romântico, sempre apaixonado. Eita, ele e o Mirinho, né? O Mirinho, então, a única coisa que fica ruim pro Mirinho é que eu não consigo entender como que o amado Batista consegue ser mais amado do que o Mirinho. Eu não consigo entender. Tá certo que o amado Batista tem fazenda, tem dinheiro, né? Eu falo pro Mirinho, ô Mirinho, mas como, né? Como explicar o amado Batista ser mais amado do que você? Aí ele fala, é, tem dinheiro, tem fazenda, tem gado. É, a namorada do amado Batista tem 18 anos, que ama o amado Batista, que não viu um homem tão lindo que nem o amado Batista. Uma mentirosa também. Um homem lindo que nem o amado Batista. É uma mentirosa essa namorada do amado Batista, hein, Mirim? É uma mulher mentirosa. Pode ver que daqui a pouco ela sai de candidata a alguma coisa aí. Porque para mentir igual essa namorada do amado Batista, não me... falar com o amado Batista é lindo? Ah, eu quis morrer. Eu só não dei uma cabeçada no poste porque eu ainda estou me controlando. Porque... Oh, mulherzinha ruim também, viu? Ai, ai, olha, meu amigo Hamilton, Hamilton Pedreiro também, né? Meu grande amigo Hamilton, gosto muito dele. Um abraço para toda a sua equipe, viu, Hamilton? Eles estão trabalhando lá na COFEMA. Um abraço aí pro Carlinho. Agora, o Carlinho também, para dar o nó, não tem igual no mundo. Não tem igual. Não é igual, não. É igual. É, Carlinho? Não tem igual. É brincadeira. Um abraço a todos vocês aí. Olha, a dona Gonzalina, ouvindo o nosso programa, ela quer ouvir com o Tunique Tiroco, o Rio Pequeno. Ô, dona Gonzalina, o Rio cresceu faz tempo já, viu? Só para lembrar a senhora também. Que o Tunique Tiroco também, eu te contar para você. Não sei onde que eles estão. Deve estar no céu. E o Tony quer ouvir Chitãozinho e Chororó, Evidências.

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1: Olha, 7 horas e 40 minutos, faltando 20 minutos para as 8 horas da manhã, e o nosso programa Sertanejo de Ouro, amanhã, sexta-feira, só os grandes sucessos, né? As mais tocadas nas maiores emissoras do nosso país. 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
3: 7h49 por aqui, 7h49, o nosso programa Sertanejo de Ouro, quase no finalzinho, hein, gente? Quase no finalzinho, desde já eu quero agradecer você que sempre liga, você que dá total preferência ao nosso programa, né? E dá total preferência à verdadeira emissora da cidade de Espírito Santo do Pinhal, né? Que é a nossa Pinhal Rádio Clube, mais uma do Grupo Salles. Olha, às 11 horas da manhã, nós temos o programa Jornal da Cidade, informando Pinhal e toda a nossa região.

Faltando 6 minutinhos para as 8 horas da manhã, hein, gente? Olha, para você que ama, né? Para você que gosta dos grandes sucessos sertanejos românticos, amanhã, sexta-feira, conte aí para o seu vizinho, para o seu amigo ou para sua amiga, conte para elas, né? Para eles, que você curte o melhor programa sertanejo de ouro do mundo, só através da nossa Pinhal Rádio Clube. Amanhã, somente as melhores da semana. E a minha última música sertaneja na manhã de hoje é este sucesso com Eric e Henrique, Feito Tatuagem.

8 horas pontualmente, hoje, quinta-feira, dia 30 de julho de 2026. A partir de agora, em nome de todos os nossos patrocinadores, você confere o momento mais romântico do Brasil com o astro Roberto Carlos.

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3: Tá aí, é o nosso momento do rei Roberto Carlos, né? O momento mais romântico da nossa emissora, especialmente para você que é romântica, para você que é romântico. Conte para os outros que você curte essa meia hora mais romântica do mundo, só mesmo através da nossa Pinhal Rádio Clube.

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1: Bom dia para você que está com o coraçãozinho batendo, assim como o meu, né? Cada vez mais forte, né? Você que está à procura de um grande amor. E esse grande amor você só vai encontrar ouvindo este sucesso aí na voz do Rei Roberto.

E assim nós vamos finalizando o momento do rei Roberto Carlos na manhã de hoje, agradecendo a você pela atenção, pelo carinho e pela audiência, mas eu deixo você com a minha última música na manhã de hoje. Essa aí, ó, tocando bem mais o que te toca. Valeu, pequenininha, tô indo.

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5: A frente fria que se originou no sul do país decorrente das fortes áreas de instabilidade que prevaleceram sobre o estado do Rio Grande do Sul nos últimos dias saiu para o Oceano Atlântico e, em contraste com o calor acentuado que encontrou sobre parte do sudeste do país, determinou a formação de rajadas de ventos superiores aos 80 km horários, chegando no litoral de São Paulo a mais de 110 km horários, o que causou muito problema entre a faixa leste e também em direção ao Rio de Janeiro. Situação de instabilidade entre parte do interior da região central em direção ao Mato Grosso do Sul, com chuva, trovoada, raios, trovões desde a madrugada até o amanhecer, melhorando gradativamente durante o dia, mas ainda havendo possibilidade de chuva nos extremos noroeste e oeste do estado de São Paulo até a região central com menor intensidade. Na faixa leste, o litoral, principalmente entre o litoral norte e o Rio de Janeiro, sofrerão instabilidades ainda a qualquer momento do dia. Temperaturas elevadas a 32 graus em Araçatuba, São José do Rio Preto e Ribeirão Preto. Entre Marília, Lins, Ourinhos, Assis e todo o Vale do Paranapanema, 28 a 30 graus. Mesmas temperaturas em Barra Bonita, Bauru e Jaú. Araras e Casa Branca com 26 a 27 graus, situação idêntica em Espírito Santo do Pinhal, 26 graus em Campinas e Sorocaba, 22 na capital e na Grande São Paulo, também no litoral, nos vales do Ribeira e do Paraíba, as mesmas condições. Tempo instável na faixa leste, mas com períodos de melhoria, mesmo acontecendo entre o oeste e a divisa do Mato Grosso do Sul, também em direção a Minas Gerais. As condições do tempo melhoram a partir de amanhã e o fim de semana será de sol e elevação das temperaturas novamente em todo o estado de São Paulo. 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
1: Bom dia com alegria, aumenta o volume do rádio que eu cheguei. De agora até às 11, Alexandre Paganini ao vivo com vocês, fazendo a trilha sonora da sua quinta-feira. Hoje é dia 30 de julho de 2026, estamos no inverno, mas o inverno tá indo embora, né? Já tá começando a esquentar, imagina o que vem por aí. E o tempo está totalmente de ponta cabeça, né? Que coisa que aconteceu ontem no estado de São Paulo, litoral paulista, na capital, né? Rio de Janeiro também, uma ventania fora do normal. Meu Deus, hein? Que é isso? Onde vamos parar? Bora começar a nossa manhã com música boa, sua participação através do nosso WhatsApp. 3651-4444 é o telefone que conecta você com o sucesso. Todo leste paulista, sul de Minas, numa só sintonia. Tá na Clube? É claro que tá na melhor.
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1: Agora são 9 horas e 5 minutos, a nossa primeira Tina Turner, The Best

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1: Opa, até as 11, Alexandre Paganini ao vivo com vocês. Como é gostoso, né? Ter o seu carinho, a sua companhia. Tá aí o som de Roy Orbison e o Gary. Teve também a indicação do nosso guru, né? O João do Biga, meu jovem. A música aí que ele pediu, California Dreams, pra viajar no tempo, né, João? Um grande abraço, viu? A dona Ana Maria Bento da Silva, do Jardim Varan, ligou pra gente também, mandando um alô especial pro Arthur Senna. Olha só, o campeão Arthur Senna completando hoje mais um aniversário. Parabéns, viu? É, recebendo aí os cumprimentos de toda a equipe aqui da Nova Clube e da vovó Coruja, dona Ana Maria. Grande beijo pra vocês aí. Continuem com a gente daqui a pouquinho. A gente tá de volta aí com muito mais música pra você. 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E antes dos comerciais, é um bom dia especial quem tá nos nossos estúdios aqui. É o Bom Dia com o Prefeito, recebendo aqui o Serginho Del Bianchi. O Serginho aqui nos nossos estúdios. Que honra, hein, Serginho? Bom dia! Dá aquele grito especial, Serginho.
2: Bom dia, DJ Alexandre. Bom dia a toda a família penhalense. É uma alegria estar com você aqui. Parabéns pelo trabalho.
1: É isso aí. Muito obrigado, viu, Serginho? Tamo junto. Vamos que vamos.
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1: Nova Clube, agora são 9 horas 25 minutos. Estamos de volta pela melhor. Um bom dia especial pro Irineu Donizete, lá do Jaime Leme. Grande Irineu, sempre na sintonia. O Marcão também da Vila Roseli, né? A dona Luzia Nardon Lucatelli, a Fernanda Manco, o Joel Montanha, o João Batista, a Rosimeire. Bom dia, dona Leila, né? A dona Leila, a professora dona Leila, ouve a gente todos os dias, todas as manhãs também. Um beijo no coração, dona Leila. Obrigado pelo carinho, pela sintonia. Um alô especial também para dona Marisa Cardoso, a Silene, todo o pessoal aí da Associação dos Aposentados de Pinhal, o nosso presidente, o Aguinaldo, né? Quanta gente, né? Na sintonia. E tá chegando agora Gregory Abbott, Shake It Out.

0: Fechando mais uma seleção aqui na Nova Clube, agora são 9 horas e 37 minutos. Almir Sater tocando em frente. A indicação da nossa ouvinte, a dona Olenka Manca. Apareceu a Margarida, né, dona Olenka? Tudo bem? Tava sumida, mas ela tá naquela correria com os netos, né, dona Olenka? Isso aí. É uma seleção bacana aqui, só música boa. Sampa Crio, Eterno Amor. E depois ouvimos aí Shake It Down com Gregory Abbott, né? Música lindíssima aí, década de 80. Pessoal, continue com a gente, daqui a pouco eu tô de volta aí com muito mais música para você. Nova Clube, a sua melhor companhia. E hoje é quinta-feira, o telefone aqui não para de tocar. Quanta gente no WhatsApp, quanta gente ligando aqui. O Luiz ali do Funil, do bairro do Funil, acabou de ligar pra gente que tá na sintonia. Um alô especial aí para todo o pessoal aí do bairro do Funil, toda a zona rural aqui da cidade de Espírito Santo, a cidade Rainha das Serras, né? Pessoal sempre na sintonia, o bairro de Santa Luzia tem uma audiência incrível também, Sertãozinho, e por aí afora, né? Brigadão, gente.
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Bom dia, meu amigo Alexandre Paganini. Aqui é o seu amigo Sidney de Freitas, do Jardim Santa Rita. Toca pra mim uma música da Debbie Gibson, romântica. Eu quero oferecer para todos os meus amigos pedreiros da construção civil, Vladimir, Ricardo, Demir, Benedito, João de Lima. E para todos os ouvintes que ouvem seu programa Show da Clube. E abraço, meu amigo Alexandre Paganini.

0: Agora são 9 horas e 57 minutos. Só música boa na sua manhã. Som de Ahá, Hunting High and Low. Essa música é lindíssima. Tocou muito aí na década de 80. Imagina quantos e quantos amores tiveram essa música como tema, né? E na seleção tivemos também Lost in Your Eyes, a indicação do nosso ouvinte aí, o Sidney de Freitas. Ouvimos também aí pedidos musicais dos nossos ouvintes, né? Através do 3651-4444, o número aí que conecta você com o sucesso. Bom dia aqui pro meu amigo Valdecir Caetano Rosa. Valdecir, aguenta a mão aí. Na volta dos comerciais tem clássico das pistas pra gente matar a saudade aí das melhores épocas de nossas vidas, viu? Dona Neuza Cabreiro também na sintonia, a Luzia Nadon, né? E hoje eu encontrei pela manhã a nossa ouvinte aí de todas as manhãs, Dona Alzira Cornélio dos Santos. Prazer em conhecê-la pessoalmente, viu, Dona Alzira? Dona Alzira falou que ouve a gente todos os dias, não perde o programa por nada, hein? Obrigado. 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Aguenta aí, na volta dos comerciais, clássico das pistas, Nova Clube, aqui estão seus melhores amigos.
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0: Vamos para as vagas do PAT para o dia de hoje. Auxiliar de corte, confecção, requisitos, candidatos com experiência anterior no ramo, confecção de roupas. Ajudante de caldeireiro montador, requisitos, candidatos com experiência comprovada. Trabalhador, trabalhadora rural na produção de plantas ornamentais, requisitos, candidatos com alguma experiência em área rural para trabalhar em estufa no plantio e cuidado de plantas. Padeiro, requisitos, candidatos com experiência comprovada e disponibilidade de horários, inclusive aos finais de semana e feriados, com folgas a combinar.
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0: Nova Clube, agora são 10 horas 5 minutos e estamos de volta pela melhor, né? E a nossa manhã tá passando voando, né? A hora tá voando nesta quinta-feira, hoje dia 30 de julho de 2026, penúltimo dia do mês, né? Amanhã já encerra o mês de julho, agosto já está pintando por aí e agosto será um mês maravilhoso, né? Pensamento positivo aí, tudo vai dar certo, né? É ou não é? E agora tá chegando aqui na Nova Clube, sabe o que? Clássico das pistas, pra gente tá matando saudade aí das melhores épocas de nossas vidas. E hoje a gente vai viajar na década de 70. Tem Barry White, tem também Tavares e muito mais pra você. Então fique ligado aí que a sequência tá muito boa. Bora lá!
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0: Uma das mais tocadas aí da década de 70, Barry White, You Are the Fish, The Last, My Everything.
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0: clássico das pistas desta quinta-feira, dia 30 de julho de 2026, tá aí o som de ABBA, Dancing Queen, só anos 70, né? Teve também Tim Maia, Não Quero Dinheiro, Só Quero Amar, e abrindo aí com o som de Barry White, You Are The Fish, My Last Everything, e logo na sequência curtimos aí também Tavares, Heaven Must Be Angel. Só clássicos, né? O disco, disco music, né? Anos 70 aqui na Nova Clube. A época das discotecas, né? É isso aí. Cada dia uma nova emoção pra você no clássico das pistas, né? Viajando no tempo, na máquina do tempo, recordando grandes momentos aí que marcaram a vida de muita gente. 10 horas e 21 minutos. Continue com a gente na volta dos comerciais. Tem muito mais música pra você. O nosso carinho, nosso muito obrigado. Para você da construção civil, né? Sempre trabalhando aí com o radinho na obra. Você pedreiro, marceneiro, pintor, pessoal trabalhando e, é claro, ouvindo a melhor programação da cidade, Nova Globo.
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0: Nova Clube, a sua melhor companhia, 10 horas 29 minutos, Borburras de Amor, Juan Luiz Guerra, aqui na melhor da cidade.

0: Nova Clube, agora são 10h40, Zezé de Camargo e Luciano Mirosmar, né? Irmão da Lua, Amigo das Estrelas, música boa aqui na sua manhã. Teve também John Rivers, Do You Wanna Dance, esse clássico aí internacional, né? Um bom dia especial aqui para nossa ouvinte, a dona Irene Gozoli, sempre nos acompanhando, né? Sempre curtindo aí a programação, obrigado pelo carinho. A dona Janete Terron também do Monte Alegre, meu amigo Chiquinho do Monte Alegre, sempre ligando aqui pra gente. Ó, tô na sintonia, obrigado, viu, Chiquinho? Grande abraço pra você, a tia Lu, a Luciana Paganini, a Gracinha da Vila Palmeiras. Não posso deixar de falar da Gracinha aqui, que senão ela briga comigo. Bom dia pra todos vocês, viu? A Leni Martins também ligou cedinho, mandando um alô especial pra todos os ouvintes, pra sua tia, a dona Isaura, e pra toda a equipe aqui da Nova Clube. Obrigado, a Lúcia Toniete também pedindo a sua música aqui. É, a cidade inteira tá ouvindo, tá na Clube, tá na melhor.
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0: Nova Clube, aqui estão seus melhores amigos, roupa nova, sapato velho, fechando mais uma seleção. Teve também New Diamond, Sweet Caroline, só música boa na sua manhã.
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0: As melhores músicas na melhor programação, tá aí Supertramp e It's Rain Again. Teve também Lulu Santos, Casa. E assim vamos encerrando mais uma edição aí do da nossa manhã, a manhã mais gostosa da cidade, né? É o Show da Clube. Tá de volta amanhã, sexta-feira, por volta das 8h30, comigo, Alexandre Paganini. Para você, uma excelente abençoada quinta-feira. Continue com a gente. Daqui a pouquinho tem Jornal da Cidade para você ficar bem informado. Um bom dia especial pro Matheus Rezende, também o nosso ouvinte, o Luiz Carlos Benalha, na sintonia, né? É, quem mais está na sintonia, que tá ouvindo a gente aí, que não perde um dia da nossa programação, né? Os nossos ouvintes de todas as manhãs, Dona Irine Belli, a Isabel de Paula, Ezequiel e por aí vai embora, né? Quantas e quantos ouvintes aí espalhados por toda a cidade, toda a região, Leste Paulista, Sul de Minas, numa só sintonia. Tá na Clube? É claro que tá na melhor. Quem ouve a gente também é o Lucianinho, que trabalhava ali no Detran, né? O Luciano gosta muito de flashback, músicas aí que marcaram as nossas vidas. Pessoal, até amanhã, se Deus quiser. Valeu!
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0: Bom dia, estamos iniciando mais uma edição do seu Jornal da Cidade e hoje é quinta-feira, 30 de julho de 2026. Bom dia, Davilson.
1: Bom dia, Rafaela. E hoje é dia do cirurgião geral, tá? Parabéns a todos os profissionais. Hoje também é dia mundial do bordado. Parabéns às bordadeiras. Dia Internacional da Amizade, Dia Mundial de Luta contra o Tráfico de Pessoas.
0: Estamos na estação inverno e a fase da lua é cheia.
1: E vamos aos destaques da edição de hoje.
0: José Maria Martelli Scannapieco nos conta no É Destaque de hoje a história do Pinhalense que esteve na presidência da Assembleia Legislativa do Estado de São Paulo.
1: Isabela Toffoli, da Vigilância Epidemiológica de Pinhal, esclarece as principais dúvidas das pessoas sobre a vacina Pneumo 20, que já está disponível em nossa cidade.
0: Missa de ação de graças pelos 27 anos de sacerdócio do padre Adilson acontece hoje, às 19h30, na Igreja de São Sebastião.
1: Parabéns, hein, padre Adilson. Diretor do Departamento de Habitação comenta sobre as casas populares e desmente notícias falsas sobre o tema.
0: Nós vamos informar também as vagas do PAT, a previsão do tempo e a cotação do preço do café.
1: Os destaques da Noticiário Policial com o repórter Johnny Laurindo.
0: E esses e outros destaques no seu Jornal da Cidade que estamos agora iniciando.
2: Rádio Clube informa a hora certa.
0: São 11 horas e 9 minutos.
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0: Iniciamos o nosso Jornal da Cidade informando as vagas oferecidas pelo PAT.
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8: Vamos para as vagas do PAT para o dia de hoje. Auxiliar de corte, confecção, requisitos, candidatos com experiência anterior no ramo, confecção de roupas. Ajudante de caldeireiro montador, requisitos, candidatos com experiência comprovada. Trabalhador, trabalhadora rural na produção de plantas ornamentais, requisitos, candidatos com alguma experiência em área rural para trabalhar em estufa no plantio e cuidado de plantas. Padeiro, requisitos, candidatos com experiência comprovada e disponibilidade de horários, inclusive aos finais de semana e feriados, com folgas a combinar. Operador de máquinas fixas, requisitos, candidatos com experiência anterior em máquinas industriais. Mecânico de automóveis, requisitos, candidatos com experiência anterior na manutenção de motores de veículos leves. Montador de máquinas, requisitos, candidatos com experiência e soldador MIG.
1: Já está informado já das vagas do PAT, nós vamos agora conferir a cotação do preço do café.
9: O café arábica abre esta quinta-feira, 30 de julho, com queda de 1,13%. A saca de 60 quilos é negociada a R$ 1.761,96 na cidade de São Paulo. O café robusta também registra baixa. A saca é comercializada a R$ 1.079,57 após recuo de 3,09%. O açúcar cristal apresenta alta de 0,58% na capital paulista, onde a saca de 50 quilos é vendida a R$ 92,93. Em Santos, o produto também registra valorização de 0,03%, com cotação de R$ 106,53. Já a saca de 60 quilos do milho é negociada a R$ 65,33 após alta de 0,17%. Os dados são do CEPEA. Reportagem Sofia Muniz.
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1: Bom, vamos dar sequência ao nosso Jornal da Cidade de hoje, quinta-feira. E como é de costume, na quinta-feira, o nosso colega José Maria Martelli Scannapieco sempre nos traz um trecho da nossa história, da história do povo de Pinhal, da história da cidade de Espírito Santo do Pinhal. E no É Destaque de hoje, o Zé Maria vai trazer a história do pinhalense Francisco Álvares Florense, que ele esteve na presidência da Assembleia Legislativa do Estado de São Paulo. Vamos acompanhar.
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15: Olá, amigos e amigas, bom dia. Um pinhalense já presidiu a Assembleia Legislativa do Estado de São Paulo. É o nosso destaque de hoje. História pinhalense. Um pinhalense chegou a ser presidente da Assembleia Legislativa do Estado de São Paulo. Trata-se de Francisco Álvares Florense. Francisco Álvares Florense, natural de Espírito Santo do Pinhal, nasceu em 20 de fevereiro de 1896. Formou-se em Medicina pela Faculdade Nacional do Rio de Janeiro no ano de 1920. Foi prefeito de Espírito Santo do Pinhal de 1940 a 1947. Elegeu-se pelo Partido Social Democrático, PSD, deputado em 1947. Assumiu a presidência da Assembleia Legislativa em 13 de maio de 1948. A senhora Elvira Florence Noronha, sobrinha de Francisco Álvares Florence, nos fala da atuação de seu tio como prefeito municipal de 1940 ao 1947.
16: E com esse convívio tão saudável junto às autoridades, o Dr. Florence enriqueceu Pinhal, trazendo para cá cultura, educação, saúde. Ele fundou esse ginásio junto com muitos outros pinhalenses ilustres que traziam seu apoio. Hoje, Cardeal Leme, que de particular passou a oficial por ato do então secretário da Educação em 1946, o seu cunhado, Dr. Plínio Caiado de Castro. Ele fundou também, trouxe para cá também escolas rurais, 10 escolas, trouxe o posto de puericultura, aquele do mercado e outros mais que eu não me lembro. Trouxe um jardim zoológico que ninguém nem ouviu falar. Foi extinto depois. Ele foi médico e eleito deputado estadual, sendo escolhido presidente da Assembleia Legislativa de São Paulo.
15: Ouvimos assim a senhora Elvira Florence Noronha nos falando sobre as realizações de seu tio Francisco Álvares Florence à frente da Prefeitura Municipal de 1940 ao 1947. A iniciativa da construção do estádio Fernando Costa deve-se também a ele.

Francisco Álvares Florence, 2 meses e pouco após ter assumido a presidência da Assembleia Legislativa em 13 de maio de 1948, veio a falecer em um acidente automobilístico em São Paulo, no dia 31 de julho de 1948. Seu nome está eternizado na Praça 13 de Maio, em Espírito Santo do Pinhal, através da sua estátua. Francisco Álvares Florence, mais um pinhalense de destaque que merece nossos eternos

0: No É Destaque, atualidades. E por falar em Assembleia Legislativa do Estado de São Paulo, registramos que caminha bem por aquela importante instituição o projeto de lei número 240 de 2024, que autoriza a instalação de uma FATEC em Espírito Santo do Pinhal. O projeto é de autoria do deputado Guilherme Cortes. O projeto já tem os pareceres favoráveis dos relatores das várias comissões legislativas. O último parecer favorável ocorreu em 11 de junho último e foi do relator da Comissão de Finanças e Orçamento, deputado Enio Tato. Continuaremos acompanhando.
1: É o frio.
0: O frio está aí. Desafiá-lo, não se agasalhando adequadamente, significa colocar em risco a própria saúde. Proteja-se do frio. Isto significa um ato de sabedoria. Amigos e amigas, até a próxima quinta.
2: Bom, e dando sequência aqui ao nosso jornal, depois dessa aula de história sempre, né, com o nosso colega aqui, o José Maria Martelo Escanapeco, sempre trazendo aqui histórias da nossa cidade. Mas dando sequência, eu tenho a satisfação de receber agora em nossos estúdios a Isabela Toffoli, da Vigilância Epidemiológica aqui de Espírito Santo do Pinhal, que veio esclarecer as principais dúvidas sobre a vacina Pneumovinte, que já está disponível na nossa cidade. Bom dia, Isa. É sempre uma honra te receber aqui no nosso Jornal da Cidade.
3: Bom dia, Rafa. Bom dia a todos os ouvintes. É uma satisfação, de novo, né, estar aqui na rádio para prestar esclarecimentos sobre esse tema de vacinação, que é tão importante, e a gente está vendo, né, atualmente tanta rejeição, né, tanta coberturas vacinais baixas. Então, eu acho que é sempre importante estar falando sobre vacina.
2: Isa, primeiramente te perguntar, né? A vacina Pneumovinte também sofre aí as fake news, as desinformações aí sobre vacina?
3: Eu acho que, assim, é uma vacina nova, né? Então, assim, a gente não consegue na rede. Ela é uma vacina nova na rede do SUS, né? Então, ainda não estamos vendo com tanta frequência questão de fake news em relação específica a essa vacina. Mas o movimento anti-vacina, né, que propaga a não vacinação, que também atrapalha propagando fake news, ela é válida para todas, né? Então, a gente está sempre monitorando aí, vendo se vai ter alguma desinformação a respeito, como que vai ser, né, a aceitação da população a partir do momento que se introduz aí uma vacina nova.
2: E nós tivemos essa dificuldade, né, Isabela, desde a vacina do Covid, né, passando pela vacina normal, né, das crianças, a carteirinha. A gente tem aí um problema de carteirinhas faltosas, né, que estão faltando vacinas.
3: Muito.
2: E essa vacina do Pneumovinte, né, ela é para crianças, é isso? Esse é o público dela?
3: Isso, tá? Na verdade, a vacina Pneumovinte, ela veio para substituir a vacina Pneumo 10, que ela já existe na rede faz algum tempo. É uma vacina que previne contra o pneumococo, tá? Por que Pneumo 10, Pneumo 20, tá? Pneumo 10 protege contra 10 sorotipos diferentes de pneumococo. A Pneumo 20, ela protege contra 20 sorotipos diferentes do pneumococo. Então, ela é uma vacina mais completa, tá? o que, que o pneumococo faz, tá? É, além da pneumonia, né, que a gente sempre associa, né, vacina pneumocóxica previne contra a pneumonia. Mas não só isso, a bactéria, o pneumococo, ele protege contra meningites, contra otites, contra pneumonias, ele pode infectar várias partes do organismo. Então, o que se espera com essa melhoria, né, da vacina, com mais sorotipos protetores, é evitar justamente essas doenças mais graves, né, que evoluem às vezes para internação, em alguns casos até óbito. Então, o objetivo é esse. Então, ela veio para no calendário básico da criança, tá, em substituição da pneumo-10.
2: Então, vale lembrar que não é só uma doença, né, Isa? Então, a meningite também está coberta, sim, pela pneumovite.
3: Sim, tá? A gente, na verdade, são várias vacinas que tem no calendário vacinal que protegem contra a meningite, né? Porque meningite, o que, que é? É uma infecção da meninge, tá? Meninge é a membrana que recobre o cérebro, a medula, tá? É uma membrana. E quando tem infecção, né, por algum micro-organismo, e pode ser qualquer micro-organismo, pode ser fungos, pode ser vírus e pode ser bactéria, né, ele causa uma infecção nisso. As meningites por bactérias, elas são mais graves do que as por vírus, tá? Então, a gente tem várias vacinas dentro do calendário vacinal que protegem contra a meningite. Então, a gente tem a pneumocóxica, né, que é a pneumo-20. A gente tem a vacina contra a meningite mesmo, né? Meningite C, meningite ACWY. A gente tem a pentavalente, que é uma vacina que já começa com 2 meses de idade, que dentro da penta tem o componente hemófilos, que é também um causador de meningite bacteriana. Então, sim, são várias as vacinas que dão essa proteção, né? E sempre a aplicação, quer dizer, sempre não, né? O calendário básico, ele reforça no menor de 1 ano de idade, exatamente porque o sistema imunológico dessas crianças são mais frágeis, ainda estão em desenvolvimento. Então, a vacina, ela vem para dar essa proteção nesse período de maior vulnerabilidade aí da criança, tá?
2: Isa, e só para a gente esclarecer, o esquema vacinal, então, da pneumo-20 é qual? Com que idade a criança tem que tomar essa vacina?
3: Então, nós estamos, como o Ministério da Saúde ainda tem doses de pneumo-10, né, e para não ter descarte dessa vacina pneumo-10, porque é um recurso público que compra com um dinheiro público, que vem dos impostos, né, que a gente paga, então nós estamos num período de transição, tá? Então, a vacina, a primeira dose começa a ser aplicada com 2 meses, que vai tomar pneumo-20. Quando a criança fizer 4 meses, ela vai tomar pneumo-10 nesse período da transição e depois ela vai fazer um reforço com 1 ano de idade com pneumo-20. Então, nesse momento, até que se esgote todo esse estoque de pneumo-10, vai ficar dessa forma. Primeira dose pneumo-20, segunda dose pneumo-10, reforço depois com pneumo-20. Quando acabar o estoque, aí vai ser tudo pneumo-20.
2: Maravilha. Então, levar as crianças com 2 meses de idade, né? Depois com 4 meses.
3: Isso.
2: E depois com 1 ano, é isso?
3: Isso. Tá para pneumo-20. Mas, assim, o calendário da criança, ele começa a vacinação logo no nascimento, tá? Com a vacina do BCG, que protege contra a tuberculose. Depois a criança volta com 2 meses, que toma pneumo-20, outras vacinas. Com 3 meses ela volta para tomar vacina de meningite. Com 4 meses ela volta para receber a da pneumonia e mais algumas outras. E aí praticamente todo mês a criança, até completar 1 ano de idade, todo mês ela precisa receber uma vacina do calendário básico. A partir de 1 ano, aí vai espaçando mais as idas por conta de calendário de vacina.
2: E todas essas vacinas são oferecidas gratuitamente pelo SUS?
3: Sim, todas as vacinas gratuitamente pelo SUS, tá? Inclusive, a gente sempre relembra que o SUS, ele é um dos melhores programas de imunização do mundo. A gente tem mais de 20 vacinas disponíveis gratuitamente, vacinas que na rede particular são muito caras. E o SUS ele oferece de forma gratuita. Basta levar, né, a criança, o adulto também. O programa de imunização do SUS ele não é só para criança, ele é para adolescentes, ele é para adultos, ele é para idosos, gestantes. Então, basta procurar a unidade básica de saúde, a sala de vacina, levar a carteira de vacinação, que vai ser feito, né, ali uma avaliação. Que tiver faltoso, já vai fazer ali no momento da visita na sala de vacina.
2: Então, os pais que estão aí com vacinas que não estão em dia dos filhos, né? Levar a carteirinha, os profissionais de saúde vão indicar aí quando deve tomar cada vacina e colocar em dia?
3: Isso, exatamente, tá?
2: Isso em qualquer UBS?
3: Isso em qualquer UBS, tá? De segunda a sexta-feira, das 7h30 da manhã às 4h30 da tarde, não fecha no horário do almoço. Todas as UBSs têm todas as vacinas, e basta comparecer, levar a carteira e atualizar o esquema vacinal. Os pais também que estiverem faltosos podem aproveitar o momento para se vacinar também, tá? A gente tem muita, por exemplo, o sarampo, né? A gente está tendo um aumento de casos de sarampo de novo na cidade, no estado de São Paulo. Então, a gente está fazendo também esse apelo para tanto para as crianças que têm vacina no calendário da criança, como para os adultos também que não têm vacina, se vacinarem, porque o sarampo é uma doença grave, é uma doença de fácil transmissão respiratória. E a gente não quer ter de novo mortes por sarampo, como a gente teve muito isso nos anos 80, 90.
2: Então, o estado de São Paulo registrou uma baixa, então, dessa vacina.
3: Sim, tá? De uma forma geral, tá? De uma forma geral, as coberturas vacinais da pandemia, né? Desde quando começou a pandemia até agora, a gente teve uma queda brusca, muito motivado pelo movimento antivacina, que começou nessa época. A gente está tendo uma recuperação, sim, mas uma recuperação muito lenta dessas coberturas vacinais. E então está baixo, tá? No estado de São Paulo, no Brasil como um todo, aqui em Pinhal está baixo também, todas as vacinas. Então a gente precisa fazer esse resgate aí dessas doenças que são preveníveis por vacina, né? Doenças graves.
2: Isa, eu vou abusar da sua presença aqui mais um pouquinho, porque achei muito relevante a gente falar aqui, explicar para as pessoas o que é o sarampo e qual que é os sinais, né, e a prevenção dele, e por que essa doença é tão grave.
3: Então, o sarampo, ele é uma doença, assim, normalmente, o que, que a pessoa tem? Ela vai ter uma febre alta, ela vai aparecer aquele exantema no corpo, que é aquele vermelhidão, tá? Que a gente fala. Então, a pessoa ela tem esses dois sintomas principais. E ela pode também ter a coriza, né? O nariz escorrendo, tosse, o aumento dos gânglios aqui na região do pescoço também pode acontecer. Metade dos casos, assim, acaba evoluindo de uma maneira satisfatória, né? A pessoa vai evoluir, vai ter alta, mas uma grande parcela, o vírus do sarampo, ele pode deixar sequelas. Então, ele pode deixar surdez, ele pode dar problema neurológico, ele pode evoluir de uma forma, assim, mais grave, com infecção respiratória.

0: E aí ela vai acabar levando a doença e transmitindo, falando, espirrando, respirando para pessoas que estão próximas delas. E algumas pode ser que não possam tomar a vacina, porque como é uma vacina de vírus vivo, atenuado, então não é todo mundo que pode tomar. Então, por exemplo, uma gestante não pode tomar. E se ela pegar um sarampo, vai nascer uma criança com alguma síndrome congênita de sarampo. Uma pessoa que faz um tratamento de câncer, de HIV, ou outros que deprimem o sistema imunológico, não pode tomar vacina. Então, aí elas vão estar propensas a pegar o sarampo de alguém que não tomou a vacina e se infectou.
1: E é, né, por isso que a gente fala, né, Isa, que as vacinas é um cuidado comunitário.
0: Coletivo, isso. A vacinação, ela é uma estratégia de coletividade, né? Os que podem tomar, tomam, para proteger aqueles que não podem tomar. E muitas das fake news que saem por aí, que dizem assim, ah, mas eu não tomei e não aconteceu nada comigo. Não, realmente, porque outras pessoas que estão em volta de você tomar e te proteger para você não ter, porque se várias pessoas deixarem de tomar porque não aconteceu nada com elas, com certeza em algum momento vai acontecer, porque cai a cobertura vacinal, sai esse escudo protetor, né, vamos dizer assim, para facilitar, e aí vai facilitar essa transmissão e vai começar a acontecer doenças.
1: E as meningites também as crianças podem pegar? Como que funciona
0: a meningite também por transmissão respiratória, tá? Então, também, normalmente, quem faz a transmissão da meningite é um adulto portador, né, da bactéria ou do vírus ali, que, como o sistema imunológico do adulto ele é mais forte, então nele não dá tantos sintomas, mas se ele fica próximo de uma pessoa mais debilitada, uma criança, tanto é que a meningite ela aparece mais em crianças, vai fazer essa transmissão que vai evoluir de uma forma mais séria se não tiver a vacina.
1: Doença, né? Perigosíssima.
0: Perigosíssima, com óbitos, né? A gente reduziu muitos casos de meningite. Eu falo de experiência própria aqui no município, porque já faz bastante tempo que eu estou na vigilância, né? Então, a gente tinha muitos casos com óbitos. E reduziu bastante depois da introdução da vacina, né? Então, a meningite também, principalmente as bacterianas, podem deixar muitas sequelas, sequelas neurológicas, às vezes amputação de membro por conta da infecção que faz ali naquele local. Então, são doenças graves, né? Que a gente tem prevenção por vacina.
1: Isa, então, relembrando, né? Por isso que a gente está falando de várias doenças aqui. Lembrar os pais de colocar as carteirinhas dos filhos em dia, dos adultos também, sim, que não tem aí a carteirinha em dia, para ir na OBS fazer essa atualização, aproveitar aí que a gente está nesse momento de vacinas novas, né? Muita coisa chegando aí nas OBS, a pneumovinte, a da gripe, que já está disponível, uhum, também, e aproveitar para colocar as outras em dia, né?
0: Sim, tá? Porque aí às vezes a gente esquece, né, que tem outras doenças aí que também estão circulando e esquece de fazer a vacina, né? Só pensa, o ser humano é muito imediatista, né? Então ele só lembra quando acontece, ou só lembra daquilo que está na moda e esquece das outras coisas. Então o momento é esse, de procurar as salas de vacina, fazer a atualização, ver o que está faltando e colocar em dia e se proteger.
1: Isa, muito obrigada. Parabéns por todo o conhecimento. É sempre ótimo te ter aqui. E fico lembrete aí para as pessoas. Muito obrigada pela entrevista.
0: Eu que agradeço mais uma vez a oportunidade aí de falar de assunto tão importante.
1: Bom, agradeço novamente pela entrevista. Nós vamos agora para a previsão do tempo e já retornamos aqui com o nosso Jornal da Cidade.
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3: Olá, muito bom dia, amigos da Pinhal Rádio Clube.
2: E agora, Celso Vernizzi.
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3: A frente fria que se originou no sul do país, decorrente das fortes áreas de instabilidade que prevaleceram sobre o estado do Rio Grande do Sul nos últimos dias, saiu para o Oceano Atlântico e, em contraste com o calor acentuado que encontrou sobre parte do sudeste do país, determinou a formação de rajadas de ventos superiores aos 80 km horários

0: chegando no litoral de São Paulo a mais de 110 quilômetros horários, o que causou muito problema entre a faixa leste e também em direção ao Rio de Janeiro. Situação de instabilidade entre parte do interior da região central em direção ao Mato Grosso do Sul, com chuva, trovoada, raios, trovões desde a madrugada até o amanhecer, melhorando gradativamente durante o dia, mas ainda havendo possibilidade de chuva nos extremos noroeste e oeste do estado de São Paulo até a região central com menor intensidade. Na faixa leste, o litoral, principalmente entre o litoral norte e o Rio de Janeiro, sofrerão instabilidades ainda a qualquer momento do dia. Temperaturas elevadas a 32 graus em Araçatuba, São José do Rio Preto e Ribeirão Preto. Entre Marília, Lins, Ourinhos, Assis e todo o Vale do Paranapanema, 28 a 30 graus. Mesmas temperaturas em Barra Bonita, Bauru e Jaú. Araras e Casa Branca com 26 a 27 graus, situação idêntica em Espírito Santo do Pinhal, 26 graus em Campinas e Sorocaba, 22 na capital e na Grande São Paulo, também no litoral, nos vales do Ribeira e do Paraíba, as mesmas condições. Tempo instável na faixa leste, mas com períodos de melhoria, mesmo acontecendo entre o oeste e a divisa do Mato Grosso do Sul, também em direção a Minas Gerais. As condições do tempo melhoram a partir de amanhã e o fim de semana será de sol e elevação das temperaturas novamente em todo o estado de São Paulo. 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
2: Tempo ensolarado aqui na cidade Rainha das Serras, em nossos estúdios, estamos na faixa dos 22 graus.
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3: Rádio Clube informa a hora certa.
2: São 11 horas e 41 minutos.
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6: Política.
2: Bom, dando sequência aqui ao nosso Jornal da Cidade, vamos falar de uma notícia falsa, uma fake news, né, que tem rolado aí na nossa cidade, no submundo dos grupos de WhatsApp e das redes sociais, dizendo que aqui em Espírito Santo do Pinhal aconteceram inscrições para novas casas da CDHU aí no período de junho, sem a devida publicidade. E o nosso dever aqui como emissora, né, comprometida com a verdade, vamos esclarecer, trazendo então a realidade, né, a verdade sobre essas casas populares, porque isso não é verdade. Trata-se, reiterando então, de uma notícia falsa, e o Fernando Alvim, que é diretor do Departamento de Habitação aqui da Prefeitura de Espírito Santo do Pinhal, comenta sobre esse assunto das casas e desmente então as notícias falsas sobre esse tema. Vamos conferir a mensagem dele. Bom dia, diretor.
6: Bom dia, Davilson. Bom dia, Rafaela. Bom dia a todos os ouvintes da Pinhão Rádio Clube. É um prazer, mais uma vez, estarmos aqui, aproveitando a oportunidade que a Pinhão Rádio Clube nos dá de fazer mais um esclarecimento a toda a população pinhalense, principalmente, Davilson, com relação a uma postagem que vem sendo veiculada nas redes sociais aí durante essa semana, dando conta de que haveria ter acontecido uma abertura de inscrição para casas populares da CDHU do dia 1º ao dia 10 de junho e que essas inscrições foram online e que já estão encerradas, tá? Preciso esclarecer a toda a população que essa veiculação não é verdade, é mais uma fake news que está sendo veiculada. A CDHU não faz esse tipo de inscrições via online, as inscrições são sempre presenciais e, como a gente falou, Davilson, toda e qualquer novidade, notificação com relação a inscrições de casas populares, a gente vai amplamente divulgar em todos os sites da prefeitura, em toda a rede social. Nós vamos divulgar aqui também através da Pinhão Rádio Clube. Nós vamos dar ampla divulgação para que todo mundo saiba os prazos e saiba que isso vai ser presencial e o tempo, o prazo para inscrições vai ser um prazo suficiente para todo mundo que quiser se inscrever, tenha o tempo de se inscrever, tá? Mais uma vez, Davi, nós pedimos à população que não acredite em tudo que é postado nas redes sociais, tá? A gente não faria uma coisa dessas. Quem quiser informações corretas, procure sempre a página oficial da prefeitura, as redes sociais oficiais da prefeitura, ou que liguem ou compareçam presencialmente no departamento de habitação da prefeitura, que só assim você vai realmente ter certeza de que o que é que está acontecendo com relação às casas populares, tá? Essa veiculação, ela é inverídica, não é verdade, até porque essa segunda fase do Paulo Clínio Costa não é nem a CDHU, isso aí vai ser financiado através do programa Minha Casa Minha Vida, do governo federal, não tem nada a ver com a CDHU, então tudo que foi postado lá não é verdade. Tá bom? Nós continuamos aqui na prefeitura à disposição de toda a população para prestar as informações verídicas e quem precisar de qualquer tipo de informação, qualquer dúvida que tiver, nos procure aqui no departamento da prefeitura, aqui no departamento de habitação. Estamos à disposição e agradeço mais uma vez, Davilson, a oportunidade que você nos dá para fazer esclarecimentos e nos colocamos à disposição, tanto para a Rádio Clube, como para toda a população, para fazer qualquer tipo de esclarecimento e para ajudar em tudo aquilo que a população precisa, tá bom? Um grande abraço a todos os ouvintes, um grande abraço a todos da rádio e até a próxima oportunidade. Muito obrigado, Davilson.
2: Muito bem, nós ouvimos então o esclarecimento aí do diretor do Departamento de Habitação, Fernando Alvim, a respeito então dessa fake news, dessa notícia falsa, né, sobre as casas populares. Lembrando então as pessoas que novas casas populares estarão aqui em Pinhal, né, virão para Pinhal, né, o projeto do Minha Casa Minha Vida, mas não é do CDHU, né, que é estadual, vai ser o Minha Casa Minha Vida, que é federal, portanto a fake news já começava errado até no seu conteúdo, né, em sua pauta, e não teve nada em junho, até porque o poder público precisa dar a devida publicidade. Então não teve a publicidade devida, não viu em nenhum canal oficial. Deve ser mentira, mas aqui nosso trabalho com a emissora e também agradecendo o Davilson, que foi atrás dessa informação aí com o diretor Fernando Alvim, né? O nosso trabalho como emissora é trazer aqui a verdade dos fatos, então muito cuidado com o que se recebe aí nos celulares, nas redes sociais, nos grupos de WhatsApp, porque nem sempre aí uma notícia que aparenta ser verdade é realmente a verdade. Nós estamos aqui para esclarecer. E também é isso, né? Qualquer dúvida, o Fernando Alvim se colocou aí à disposição, só procurar os canais oficiais da prefeitura e ter aí então o seu esclarecimento. Lembrando também que já vou deixar o convite aqui, né? Que nós teremos nesse jornal especial de sábado a presença do prefeito Sérgio Del Bianchi Júnior. Tivemos aí ouvintes mandando mensagens com algumas dúvidas, como o Sabino, o Cineval Sabino, né, que trouxe uma dúvida dele. Nós traremos no sábado, né, aproveitando a presença do prefeito, a gente já responde todas as dúvidas que chegaram ontem aí no nosso WhatsApp oficial. Então já convido a todos para estarem presentes no jornal especial de sábado, que vai ser com o prefeito. Bom, vamos então a um breve intervalo comercial e já já retornamos aqui com o nosso Jornal da Cidade.
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2: São 11 horas e 49 minutos.
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2: Religião. Bom, e hoje, né, dando sequência aqui ao nosso jornal, com uma notícia aí muito bonita, né? Vamos encerrar esse jornal com uma homenagem muito bonita, porque hoje eu gostaria de chamar a atenção para a missa de ação de graças pelos 27 anos do sacerdócio do padre Adilson. E essa missa de ação de graças acontece hoje, às 19h30, lá na Igreja de São Sebastião. E também aproveitando, né, a comemoração dos 7 anos da paróquia Santos Mártires. Então a paróquia Santos Mártires comemora 7 anos e o padre Adilson, né, nosso colega aqui, nosso amigo, comemora então os 27 anos de sacerdócio. E gostaria de frisar essa comemoração do sacerdócio do padre Adilson pelo grande carinho com que ele sempre conduziu o seu trabalho e pela fonte de apoio que ele representa aí a tantos pinhalenses, a tantas famílias. E o padre Adilson, então, fica essa homenagem sincera da Rádio Clube, essa emissora, né, que tem a honra de tê-lo no programa Evangelho e Vida, e como companhia aí abençoada diária, né, todos os dias aqui encontrando o padre Adilson pelos corredores. Então, nosso fraterno abraço e viva o padre Adilson. Se vocês tiverem alguma mensagem para ele, podem mandar no nosso WhatsApp que a gente vai encaminhar para ele aqui com todo carinho. E lembrando então, pessoal, missa pelos 27 anos aí do sacerdócio do padre Adilson acontece hoje, tá bom? E lá na Igreja São Sebastião, então 19 horas e 30 minutos, todo mundo lá na Igreja de São Sebastião para comemorar os 27 anos do sacerdócio do padre Adilson. Viva o padre Adilson, uma pessoa aí incrível para a nossa cidade, enfim, um padre aí que está presente na vida de tantas famílias pinhalenses. Bom, dito isso, eu gostaria aqui de encerrar o nosso Jornal da Cidade. Infelizmente, hoje não teremos as notícias da polícia. O Johnny está aí coletando informações para trazer para a gente aí na próxima, mas não deu tempo dele se conectar aqui com a gente. Mas amanhã, com certeza, o Johnny Laurindo virá e trará então essas novas informações do noticiário pinhalense para todo mundo aí que gosta aí das notícias policiais e de acompanhar e está bem informado sobre segurança. Bom, eu vou encerrando por aqui o nosso Jornal da Cidade, agradecendo a todos os nossos queridos ouvintes que nos acompanham sempre, tanto pelo rádio quanto pelas redes sociais. Lembrando, tem sua dúvida também para o prefeito, Manda aí no nosso WhatsApp, que é o 19-3651-4444, que o prefeito Sérgio Del Bianchi Júnior estará conosco no sábado, respondendo aí as dúvidas do público. Então aproveitem a oportunidade, já manda já a pergunta para eu já deixar de jeito aqui para ele, sábado às 11 horas. Bom, dito isso, hoje a apresentação foi por mim e pelo Davilson Salles, como colaborador José Maria Martelis Canapeco, reportagem por mim, Rafaela Bianchini, a reportagem do Davilson Salles sobre as casas populares com Fernando Alvim, que esclareceu então essa notícia falsa que está rolando aí pela cidade. Sonoplastia do DJ Alexandre Paganini, direção de jornalismo por mim, Rafaela Bianchini, a direção geral, é claro, de Davilson Salles. Nós retornamos amanhã para mais uma edição do nosso jornal, a última de julho, né, Alexandre? Julho já acabou, olha só que loucura, o mês voou. E é isso, direção geral de Davilson Salles, e retornamos amanhã. Eu desejo uma linda tarde a todos, até a próxima.
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Louvado seja nosso Senhor Jesus Cristo, para sempre seja louvado. Glória ao Pai, ao Filho e ao Espírito Santo, como era no princípio, agora e sempre. Amém. Pelo sinal da Santa Cruz, livrai-nos Deus nosso Senhor dos nossos inimigos. Em nome do Pai, do Filho e do Espírito Santo. Amém. Boa tarde, povo de Deus. Mais uma vez estamos entrando aqui na sua vida, na sua casa, na sua roça, no teu carro, na tua empresa, levando palavra de esperança, levando palavra de transformação. O Senhor sempre está conosco e Ele nos acolhe junto de si. Se formos peixes bons na sua rede, Ele nos acolhe. Então vamos rezar juntos e colocar nossas intenções diante de Deus, nosso Senhor. O anjo do Senhor anunciou a Maria e ela concebeu do Espírito Santo. Ave Maria, cheia de graça, o Senhor é convosco. Bendita sois vós entre as mulheres e bendito é o fruto do vosso ventre, Jesus. Santa Maria, Mãe de Deus, rogai por nós, pecadores, agora e na hora de nossa morte. Amém. Eis aqui a serva do Senhor, faça-se em mim segundo a vossa palavra. Ave Maria, cheia de graça, o Senhor é convosco. Bendita sois vós entre as mulheres, e bendito é o fruto do vosso ventre, Jesus. Santa Maria, Mãe de Deus, rogai por nós, pecadores, agora e na hora de nossa morte. Amém. E o Verbo se fez carne e habitou entre nós. Ave Maria, cheia de graça, o Senhor é convosco. Bendita sois vós entre as mulheres, e bendito é o fruto do vosso ventre, Jesus. Santa Maria, Mãe de Deus, rogai por nós, pecadores, agora e na hora de nossa morte. Amém. Rogai por nós, Santa Mãe de Deus, para que sejamos dignos das promessas de Cristo. Oremos. Infundi, Senhor, vos rogamos a vossa graça em nossos corações, para que nós que conhecemos pela anunciação do anjo a encarnação de Jesus Cristo, vosso Filho, cheguemos por sua paixão e morte na cruz, à glória da ressurreição da carne, pelo mesmo Cristo, Senhor nosso. Amém. Vamos ouvir o Santo Evangelho. O Senhor esteja convosco, Ele está no meio de nós. O Evangelho é de Jesus Cristo, narrado por Mateus. Glória a vós, Senhor. Naquele tempo disse Jesus à multidão: o reino dos céus é ainda como uma rede lançada ao mar e que apanha peixes de todo tipo. Quando está cheia, os pescadores puxam a rede para a praia, sentam-se e recolhem os peixes bons em cestos e jogam fora os que não prestam. Assim acontecerá no fim dos tempos. Os anjos virão para separar os homens maus do que são justos e lançarão os maus na fornalha de fogo. Aí haverá choro e ranger de dentes. Compreendeste tudo isso? Eles responderam: sim, Senhor. Então Jesus acrescentou: assim, pois, todo mestre da lei que se torna discípulo do reino dos céus é como um pai de família que tira do seu tesouro coisas novas e velhas. Quando Jesus terminou de contar essas parábolas, partiu dali. Palavra da salvação, glória a vós, Senhor. Meu irmão, minha irmã, é graça de Deus essa palavra para nós. É graça de Deus. Por quê? Porque o Senhor fala conosco e Ele nos mostra o caminho. Qual o caminho? Que primeiro, temos a rede. O pescador lança a rede, né? E a rede é a própria igreja. A rede é a boca da igreja. A rede é a igreja que caminha neste mundo, no meio da humanidade, sempre lançando as redes. E ela, claro, como pescadora, como rede que a igreja é, lançando, pega todo tipo de peixe. Peixes bons, peixes ruins, pessoas boas, pessoas ruins. Mas não importa pegar. Não importa, de repente um peixe pode se tornar bom e útil, porque a boca da igreja, nesse tempo da misericórdia de Deus, nesse tempo da misericórdia que nosso Senhor Jesus Cristo tem tido por nós, nesses 2000 anos de igreja, a igreja sempre lança as redes, né? E espera que haja conversão, espera que aquele suposto peixe ruim se torne um peixe bom, suposto maldoso, se torne agraciado por Deus. Aquele que está com o coração duro, se torne um coração fervoroso. Então, a igreja continua a lançar. Mesmo que na rede tenha... Aí Jesus acrescenta ali, dizendo: mas tem peixes bons
E tem peixezões. Os ruins são jogados fora e os bons são recolhidos no cesto. Ora, mas isso não quer dizer que no meio do processo da pescaria nós não saibamos o que fazer com esses peixes. Não quer dizer que no meio do processo da pescaria não haja mudança de vida e transformação do coração. Não quer dizer que no processo da pescaria a pessoa deixou de ouvir uma palavra e deixou de tomar uma atitude concreta para melhorar a sua vida. Todos nós somos peixes na rede do Senhor. Eu já vos disse que tem dia que nós estamos tão santos e a nossa santidade nos eleva até o céu. Mas tem dia, gente, que a gente está tão encapetado, né? E aí nos leva para o inferno, né? Então, por que falo isso? Porque nós vivemos um processo de conversão. Todos nós devemos converter o coração. Todos nós devemos mudar a nossa vida. Todos nós devemos nos esforçar para fazer a vontade de Deus, tá? Então, precisamos converter e precisamos ter a ousadia da transformação, né? Transformar de maus em bons, de pecadores em santos, de desleixados em pessoas confiantes e responsáveis pela nossa igreja. Todos nós somos corresponsáveis pela nossa paróquia. Todos nós somos corresponsáveis pela nossa igreja. Com o bem que fazemos, com a caridade que fazemos, com as doações e dízimo que damos, nós edificamos as nossas paróquias e ajudamos a evangelizar. Ajudamos a igreja a continuar lançando as redes, para pegar todos os peixes, sejam eles quais forem. E a esperança do Cristo e a moção do Espírito Santo é que os corações se convertam e tenham a coragem de ser melhor. Jesus parte porque ele tem muito a pescar. Jesus parte dali porque ele tem muito lugar para ir. Jesus parte dali porque tem muitas pessoas que ainda precisam ouvir a palavra. E mais que ouvir a palavra, tem muita gente que precisa escutar a palavra, debruçar-se diante de Deus e permitir que Deus trabalhe o seu coração. É preciso converter o coração, meu irmão, minha irmã. Então temos que fazer esse esforço da transformação. Não queira ficar fora da rede que é a igreja. Tem um santo que dizia assim: eu prefiro pecar estando dentro da igreja do que pecar fora da igreja, porque estando dentro da igreja eu sei que vai ter a misericórdia de Deus pronto a nos perdoar. Agora, se eu pecar fora da igreja, eu já estou condenado ao fogo do inferno. Então, por isso, somos peixes na rede do Senhor. Se você ainda não é bom, vai transformando o teu coração. Se você ainda não é bom, ouça a palavra, medite a palavra, confesse os seus pecados, coloca-te diante de Deus, confessa com sinceridade a tua miséria, mas uma confissão boa, não vai inventando história não, né? Às vezes a pessoa vai para a confissão e conta um punhado de história, né? Vá direto e objetivo, pabufe, né? Vai e coloca: Senhor, eu pequei. E esses são os meus pecados. Isso. Com sinceridade, direto e objetivo, sem dar desculpas e rodeios. Precisamos ouvir essa conversão, tá? E a conversão começa pela confissão dos nossos pecados. Pelo dizer assim: eu reconheço meu pecado e daqui para frente eu quero melhorar. Eu quero ser uma pessoa melhor, eu quero ser uma pessoa de Deus, então eu vou me esforçar para isso. Então, meu irmão, minha irmã, a conversão vem, o Senhor nos espera, ele nos pesca, a boca da igreja nos chama, o sino da igreja toca dizendo é hora de oração. Então é momento de conversão. Vamos ouvir uma música e já voltamos.

É isso aí, a missão continua. Por isso que o barco deve ser esquecido na praia. Mas assumimos um outro barco, que é a própria igreja. Um barco gigantesco, que tem muitos marujos dentro desse barco. Muitas pessoas para conduzir esse barco, estar ali cada um com seu ofício, com seu dom, com a sua capacidade, com a sua virtude, com as suas condições para poder servir esse grande barco que é a igreja. A igreja no mundo inteiro, santa e pecadora. Santa porque é o Espírito de Deus que a conduz, pecadora porque nós somos os peixes que às vezes não cheiramos bem, né? Então, estamos aqui e servindo a Deus da melhor maneira possível com os dons que Deus tem nos dado e nas condições que temos vivido. Tá certo? É isso aí. Muito bem, quero mandar um abraço para Carmen e Espósito, Carmen Espósito e o Mexerica, né, o esposo. Estão completando 56 anos de casado. Olha, a minha vida inteira vocês estão casados. Vixe Maria! Olha, e aí, eu acredito, para suportar 56 anos, significa que cumprir a palavra de Deus, suportai-vos uns aos outros, ou seja, ser de suporte, ser de apoio um para o outro, viu? Que Deus abençoe aí a Carmen e que Deus abençoe o Mexerica, que dê saúde para vocês, do corpo, da alma, do espírito, e aguente firme essa missão de ser família de Deus no meio da humanidade, com as tentações, fraquezas e tudo mais que nós temos, mas somos de Deus, tá? Então Deus abençoe vocês aí, tá bom? Quero lembrar, hoje às 19h30 temos Santa Missa lá na São Sebastião, né? Vou celebrar os 7 anos de paróquia, de presença nossa aqui na paróquia, e os 27 anos do meu sacerdócio, tá? Que Deus me deu, né? 27 anos de sacerdócio hoje. Tá? Então, às 19h30 eu vou celebrar. Se você quiser rezar conosco, é bem-vindo. Se não, você reza da tua casa, também é bem-vindo. Eu só preciso da oração. Ao menos uma Ave Maria para que o padre possa entrar no céu. Tá bom? Sempre. Se não, sem Ave Maria. E Ave Maria é a escada que nós usamos para entrar no céu. Tá? Sem a escada, nós não chegamos lá. Precisamos dessa Ave Maria. Tá? Então contamos com as tuas orações nesse período, tá bom? Vamos pedir a bênção de Deus para a nossa caminhada e para a nossa vida. O Senhor esteja convosco, Ele está no meio de nós. Abençoe, Senhor, essa água, a vossa criatura, e a todas as pessoas que beberem e sorverem dessa água, obtenham a saúde do corpo, da alma, a alegria, o coração, a perseverança na fé. Retirem seus anjos maus e venham os anjos portadores da paz. Desapareça desses corações, dessas vidas, todo mal. Manifesta, Senhor, o poder do vosso santo nome. Manifesta, Senhor, o poder do vosso santo nome. Que pela intercessão de Nossa Senhora Aparecida, Santo Padre Donizete, possa vos abençoar com a bênção da saúde e da prosperidade. Do Pai, do Filho, do Espírito Santo. Amém. Uma santa tarde. Muito obrigado pela tua audiência. E até amanhã, se Deus quiser.

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3: Nova Clube e a hora certa.
4: Meio-dia e 30 minutos.
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1: Meio-dia e 32 minutos.

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1: 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E a hora certa.
2: Meio-dia e 43 minutos.
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4: Fraudes em ambiente digital. Brasil registra uma tentativa a cada 3 segundos. Detalhes com a matéria.
5: A cada 3 segundos houve o registro de uma tentativa de fraude em ambiente digital no Brasil. A conclusão é do indicador de tentativas de fraude da Serasa Experian. Somente no mês de junho foram 860.966 ocorrências, sendo 4,6% acima do reportado no mesmo mês em 2023. O indicador mostra ainda que 60,4% das tentativas de fraudes evitadas no período foram identificadas por inconsistências nos dados cadastrais. Além disso, foram 5,3 milhões de ocorrências evitadas no período por meio das camadas de proteção aplicadas durante autenticações de segurança. As pessoas que tentam cometer fraudes continuam se concentrando nas regiões Sul e Sudeste. No primeiro semestre deste ano, os estados do Amapá, Acre e Roraima tiveram a menor participação no número de tentativas de fraude. Já os estados de Minas Gerais, Rio de Janeiro e São Paulo têm os maiores percentuais. Já na região centro-oeste do país, 492 mil tentativas de fraudes foram evitadas no primeiro semestre deste ano. Goiás foi o estado com o maior número de tentativas evitadas, sendo 174 mil, seguido por Mato Grosso, Distrito Federal e Mato Grosso do Sul, com o menor percentual da região, com 84 mil registros. Com relação ao setor que registrou mais tentativas de fraudes no semestre, está o de bancos e cartões, com 54%. Já o de telefonia foi o segmento com a menor recorrência, que registrou 4,7%. Além disso, os cidadãos de 36 a 50 anos foram os que tiveram maior incidência das tentativas de fraude em junho, sendo 35,5%. Para os consumidores se protegerem contra esse tipo de fraude, é necessário, por exemplo, garantir que documentos, celular e cartões estejam seguros com senhas fortes para acessar os aplicativos, bem como desconfiar de ofertas de produtos e serviços com preços muito abaixo do mercado.
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2: 13 horas e 3 minutos.
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4: 13 horas e 14 minutos.
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1: E agora no Alô Pinhal, a oração da família, proferida pelo Monsenhor Augusto Alves Ferreira.
8: Que nenhuma família comece em qualquer de repente.
9: Queremos pedir que Deus abençoe as nossas famílias. Por isto, oremos. Senhor Deus, que sois três amando num só coração. Vós criaste o homem e a mulher à vossa imagem e semelhança, e é de vós que provém nossas famílias. Queremos, ó Pai de amor e bondade, pedir-vos pelas nossas famílias. O Senhor sabe quais as dificuldades, problemas e obstáculos que as famílias têm que enfrentar no dia a dia. Pedimos, providenciai em todas as suas necessidades. Tornai cada família enriquecida com a paciência, a perseverança, o perdão, a harmonia, o amor, tornando fecundo o trabalho de cada uma. Que em nossos lares habitem os anjos portadores de vossa paz para guardar nossas famílias. E que a tua bênção, a bênção da família divina, Pai, Filho e Espírito Santo, inunde nossos lares e corações. Amém.
8: E que os filhos conheçam a força que brota do amor.
1: Nós ouvimos aqui no Alô Pinhal a oração da família que foi proferida pelo Monsenhor Augusto Alves Ferreira.
8: Abençoa, Senhor, as famílias. Amém.
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5: Nova Clube e a hora certa.
6: 13 horas e 29 minutos.
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2: E aquilo, no Pinhal, eu quero agradecer a audiência do casal, o Roberto Lúcio, com a Dona Maria Aparecida Lúcio, que não perdem um Alô Pinhal. Ô Roberto, ô Dona Maria, é bom saber que vocês são ouvintes nossos aqui da Pinhal Rádio Clube, né? Ela disse que era ouvinte assídua do Bom Dia Pinhal e agora também do Alô Pinhal. Eu agradeço aí o carinho da atenção do casal, o Roberto Lúcio, com a Dona Maria Aparecida Lúcio. Grande abraço aqui para vocês do Alô Pinhal. Eu quero que agradecer a audiência para o meu amigo Macuco, o pescador. Grande abraço, Macuco! Também para o doutor Matias, médico anestesista do Hospital Francisco Rosas. Também para nossa querida amiga Ivanilde Stonietti, sempre curtindo aqui o Alô Pinhal. Então, um grande abraço ao Macuco, ao doutor Matias, meu grande amigo. Também para a amiga Ivanilde Stonietti. Obrigado por estar aqui comigo no Alô Pinhal, hoje e sempre. Grande abraço. 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
2: Nova Clube e a hora certa.
3: 13 horas e 47 minutos.
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14: E aqui no Lupinhal chegou a hora do quadro Uma Canção e Duas Interpretações. Hoje, o saudoso Frank Sinatra Let Me Try Again. Esta gravação teve duas versões no Brasil, uma com a Joelma e outra com o saudoso Nelson Gonçalves. E hoje eu toco com Nelson Gonçalves a versão Let Me Try Again, Deixe-me Tentar Novamente, em destaque hoje em uma canção e duas interpretações. 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Portanto, tem aí duas saudades, Frank Sinatra e Nelson Gonçalves. Let Me Try Again e Deixe-me Tentar Novamente. Em destaque hoje em uma canção e duas interpretações.

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7: Vamos para as vagas do pátio para o dia de hoje. Auxiliar de corte, confecção, requisitos, candidatos com experiência anterior no ramo, confecção de roupas. Ajudante de caldeireiro montador, requisitos, candidatos com experiência comprovada. Trabalhador, trabalhadora rural na produção de plantas ornamentais, requisitos, candidatos com alguma experiência em área rural para trabalhar em estufa no plantio e cuidado de plantas. Padeiro, requisitos, candidatos com experiência comprovada e disponibilidade de horários, inclusive aos finais de semana e feriados, com folgas a combinar.
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16: Nova Clube e a hora certa.
17: 14 horas e 5 minutos.
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0: Bem, vocês ficam agora com a palavra amiga, momento ecumênico do Alô Pinhal. Como é bom sentir o prazer do dever bem feito. Fiquem com Deus. Uma boa tarde a todos. Amanhã tem mais Alô Pinhal logo após Evangelho e Vida. Fui!
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Boa tarde, ouvintes da Nova Clube do programa Alô Pinhal. Chegou a hora da palavra amiga. Vamos formar a nossa grande corrente de fé ecumênica. É o momento da palavra amiga. É o momento em que católicos, espíritas, evangélicos, enfim, todas as pessoas de todas as raças e credos que se unem como filhos de Deus que são e pedem ao Pai as bênçãos da compreensão, do entendimento, da tolerância e do amor. Esse é o momento em que as pessoas de fé enchem seus copos de água, sabendo que essa água, que é a fonte da vida durante a oração, será fluidificada e há de se transformar num remédio para os males do corpo e da alma. Porque disse Jesus, onde estiverem duas ou mais pessoas reunidas no meu nome, lá eu estarei. Neste momento, Senhor, permita que os mensageiros de Deus estejam fluidificando a água na casa de cada um dos nossos ouvintes, nos hospitais. Esteja ela num copo, numa caneca ou mesmo numa garrafa. Permita que os vossos mensageiros possam depositar nessa água uma gotinha de luz, capaz de curar o sofrimento, a angústia e diminuir a dor. Sabemos, Jesus, que a verdadeira vida é a espiritual e que algumas doenças, porque resultantes da lei da causa e do efeito, ainda não podem ser curadas nesta existência. Senhor, dê a cada um de nós a capacidade para mudar aquilo que for possível de ser mudado e a resignação para compreendermos o que não pode ser e a sabedoria necessária para distinguirmos um do outro. Afinal, se o seu corpo padece, é para que o espírito imortal deixe na terra suas dificuldades e prossiga em melhores condições para a vida eterna. Senhor, dê a todos sem exceção a certeza de que se estamos juntos nesta jornada é para alcançarmos melhor a vida espiritual, onde um dia estaremos todos dando cumprimento à promessa vossa, longe de todas as doenças e da morte, porquanto todas essas coisas já serão passadas. E você sabe, na medida que o ser humano vai avançando através do seu conhecimento, através da sabedoria, ele vai aprimorando toda a sua gama de conhecimentos e, conclusivamente, também de medicamentos. E daí as curas vão acontecendo. Uma ou outra pode acontecer, sim, através da oração, através da sua capacidade de receber essa cura. Não é pensar que alguém vai fazer assim com o dedo e, de repente, de uma hora para outra, vai resolver o problema. Não é assim, mas depende de ter a competência para se obter essa cura. Agora, você não pode deixar de acreditar, não pode deixar de pedir, porque, afinal de contas, nem sempre a gente obtém tudo aquilo que se pede a Deus. Mas o importante é saber que existe essa competência, que existe essa capacidade. É preciso só acreditar e ter fé.

Deus nosso Pai, que sois todo poder e bondade, dai a força àquele que passa pela provação. Dai a luz àquele que procura pela verdade. Põe no coração do homem a compaixão e a verdade. Deus, dai ao viajante a estrela guia, ao aflito a consolação e ao doente o repouso e a cura, se possível for. Senhor, que vossa bondade se estenda sobre tudo que criaste. Piedade, Senhor, para aqueles que vos não conhecem. Esperança para aqueles que sofrem. Que vossa bondade permita aos espíritos consoladores derramarem por toda parte a paz, a esperança e a fé. Deus, um raio, uma faísca do vosso amor pode iluminar a terra. Deixai-nos beber das fontes de vossa bondade fecunda e infinita, e todas as nossas lágrimas secarão, todas as nossas dores se acalmarão. Um só coração, um só pensamento subirá até vós como um grito de reconhecimento e amor. Como Moisés sobre a montanha, nós vos esperamos com os braços abertos. Ó bondade, ó beleza, ó perfeição. E queremos de alguma forma merecer a vossa misericórdia. Deus, dai-nos a força para ajudarmos no progresso a fim de subirmos até vós. Dai-nos a caridade pura. Dai-nos a fé e a razão. E finalmente, Senhor, dai-nos a simplicidade que fará das nossas almas o espelho onde se deve refletir somente a vossa santa imagem.

Pai nosso que estais nos céus, santificado seja o vosso nome, venha a nós o vosso reino, seja feita a vossa vontade, assim na terra como no céu. O pão nosso de cada dia nos dai hoje, perdoai as nossas ofensas, assim como nós perdoamos aqueles que nos ofenderam. Mas não nos deixeis cair em tentação, mas livrai-nos de todo mal, porque teu é o poder, e tu, Senhor, é a glória por todos os séculos e séculos. Amém.

Meu Deus, ajuda-me a dizer a palavra da verdade na cara dos fortes e a não mentir para obter o aplauso dos débeis. Se me dás dinheiro, não tomes a minha felicidade. E se me dás forças, não tires o meu raciocínio. Se me dás êxito, não me tires a humildade. Se me dás humildade, não tires a minha dignidade. Ajuda-me a conhecer a outra face da realidade. E não me deixes acusar os meus adversários, apodando os traidores, porque eles não partilham o meu critério. Ensina-me a amar os outros como amo a mim mesmo, e a julgar-me como faço com os outros. Não me deixes embriagar com o êxito, quando não consigo nem a desesperar, quando fracasso. Sobretudo, faz-me sempre recordar que o fracasso é a prova antes do êxito. Ensina-me que a tolerância é o mais alto degrau da força e que o desejo de vingança é a primeira manifestação da debilidade. Se me despojas do dinheiro, deixa-me a esperança. Se me despojas de êxito, deixa-me a força de vontade para vencer o fracasso. Se me despojas o dom da saúde, deixa-me a graça da fé. Se causo dano a alguém, dá-me a força da desculpa. E se alguém me causa dano, dá-me a força do perdão e da clemência. Meu Deus, se me esquecer de ti, tu não esqueças de mim. Amém.

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4: 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E a hora certa.
5: 14 horas e 28 minutos.
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1: 14 horas e 31 minutos.

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0: conectado com você, sintonizado com o mundo. Olá, pessoas maravilhosas do meu coração, muito boa tarde. Eu sou seu amigo Diego Perina e a partir de agora serei a sua companhia em mais uma programação Tarde Mix, juntos até às 5 da tarde. Agora 2h33, um prazer enorme poder estar junto com você sempre na sua Rádio Clube FM, ZYD 999, em 102,1 MHz. Agradeço demais o carinho na companhia, um prazer enorme estar junto com você. E o som de Christopher Cross, Like Ride the Wind, abre nossa programação de hoje.
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0: FM sempre juntinho de você, trazendo a melhor companhia por onde quer que você esteja. É você muito bem acompanhado, claro, você sempre super sintonizado. Faltando 2 minutinhos para as 3, você ouviu comigo Nando Reis, ao som de Sei. Tivemos por aqui também o super sucesso de Glenn Medeiros, Long and Lasting Love. Voltamos ao ano de 1988 e antes ainda a voz de Olivia Newton-John também passou por aqui com Magic, abrindo os anos 80 também aqui sempre na melhor companhia do seu dial, a sintonia mais vibrante sempre pra você, colocando um pouquinho disso, um pouquinho daquilo, um pouquinho mais daquele outro. E aí, feito? A fórmula perfeita e a preferida para você passar a sua tarde muito mais bem do que acompanhado, claro, sempre super sintonizado. Grande abraço para você que vai ligado com a gente. Aquela tarde super incrível.
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6: A frente fria que se originou no sul do país decorrente das fortes áreas de instabilidade que prevaleceram sobre o estado do Rio Grande do Sul nos últimos dias saiu para o Oceano Atlântico e, em contraste com o calor acentuado que encontrou sobre parte do sudeste do país, determinou a formação de rajadas de ventos superiores aos 80 km horários, chegando no litoral de São Paulo a mais de 110 km horários, o que causou muito problema entre a faixa leste e também em direção ao Rio de Janeiro. Situação de instabilidade entre parte do interior da região central em direção ao Mato Grosso do Sul, com chuva, trovoada, raios, trovões desde a madrugada até o amanhecer, melhorando gradativamente durante o dia, mas ainda havendo possibilidade de chuva nos extremos noroeste e oeste do estado de São Paulo até a região central com menor intensidade. Na faixa leste, o litoral, principalmente entre o litoral norte e o Rio de Janeiro, sofrerão instabilidades ainda a qualquer momento do dia. Temperaturas elevadas a 32 graus em Araçatuba, São José do Rio Preto e Ribeirão Preto. Entre Marília, Lins, Ourinhos, Assis e todo o Vale do Paranapanema, 28 a 30 graus. Mesmas temperaturas em Barra Bonita, Bauru e Jaú. Araras e Casa Branca com 26 a 27 graus, situação idêntica em Espírito Santo do Pinhal, 26 graus em Campinas e Sorocaba, 22 na capital e na Grande São Paulo, também no litoral, nos vales do Ribeira e do Paraíba, as mesmas condições. Tempo instável na faixa leste, mas com períodos de melhoria, mesmo acontecendo entre o oeste e a divisa do Mato Grosso do Sul, também em direção a Minas Gerais. As condições do tempo melhoram a partir de amanhã e o fim de semana será de sol e elevação das temperaturas novamente em todo o estado de São Paulo. 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
0: 3:05, ótima tarde.
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0: Clube FM 3:26.
1: Vai. Clarear.

0: Clube FM e a programação que te faz recordar muito mais. Os incomparáveis Roupa Nova passou por aqui com Clarear. Você voltou ao ano de 1982. Por aqui também Genesis, os vocais de Phil Collins com Invisible Touch. E antes ainda, você também recordou Train com Hey Soul Sister. 3:30 por aqui. Uma linda tarde para você ligado sempre com a gente na melhor companhia.
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4: 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E a hora certa.
1: 3h32.
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0: ano de 1986, o passado de presente pra você na melhor companhia. Quem ouve lembra, Guilherme Arantes, com mais um dos seus irreverentes clássicos no destaque da Nacional, claro, Loucas Horas por aqui. Tivemos também o som de Ray Parker Jr. com Ghostbusters, pra você essa do ano de 84, e antes ainda, Gypsy Kings com Jovi Jeová. Quem ouve lembra, um minutinho para as quatro, que bom poder estar junto com você. Essa é a nossa programação Tarde Mix, trazendo sempre os mais incríveis sucessos, claro, para você aí, o melhor ouvinte que sempre participa da sintonia mais vibrante aqui a cada tarde. Grande abraço para você, aproveite sempre a melhor companhia, você está, claro, na mais gostosa sintonia.
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5: Agora recebo em nossos estúdios as representantes do CCZ, o Centro de Controle de Zoonoses, sobre a dengue.
6: Então a gente quer alertar a população, não deixar a água parada, não deixar pneus expostos, né? Não deixar os vasos de plantas que ficam pratinho, é os lugares que eles gostam de ficar porque tem sombra e água é fresquinha. Então vamos evitar, porque se a gente não eliminar os criadouros, a gente sempre vai ter a dengue.
5: Então quais são os sintomas de dengue? Se a pessoa tiver para procurar a unidade básica de saúde ou
6: o
5: PA?
6: Também o pronto atendimento, né? Então, o que a pessoa sente? O início é uma dor de cabeça, aí vem o mal-estar, a pessoa sente fraqueza, perde o apetite, tem febre também, uma febre mais leve, mais de 38 graus, né? Então, a pessoa tem que fazer um teste para saber se está com dengue ou não.
5: Então, se dirigir à unidade básica de saúde, qualquer desses sintomas que tiver combinados, então pode ser sintoma de dengue. Ficar de olho sempre nos quintais, também dentro de casa, né,
6: Luzinha? Sim, porque muita gente, né, tem geladeira que tem uma, atrás da geladeira, ela tem uma caixinha. Atrás da geladeira acumula água que desce do freezer. Então ali é um lugar próprio para criar um mosquito, os ralinhos também.
5: Piscinas.
6: Piscinas,
5: também.
6: Né?
5: Bom, então fica o alerta de dengue, né? Que é um alerta que a gente sempre faz aqui.
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6: 4:04. 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

0: 4h28 por aqui através da sintonia mais vibrante no seu rádio. Quem ouve lembra, quem gosta curte. Você conferiu comigo por aqui o som de Dalto, Onde É Que A Gente Vai? Lá para o ano de 1984, você recordou. Tivemos por aqui também o sucesso de Hubert Holmes com Him, essa no finalzinho dos anos 70. E antes ainda, F. Hart David com Music. Para você também, a melhor companhia, sempre os mais incríveis sucessos de todas as épocas e nos mais variados estilos para completar a sua tarde na sintonia mais vibrante do seu dial. Grande abraço para você, uma tarde super especial, é sempre uma alegria contar com o seu carinho e sempre poder dividir este momento com você, juntinhos na sua.
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0: 4h31.
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som de Vanessa Rangel com Palpite. Ouvimos também por aqui Ziba com Alok Hear Me Now. E antes ainda, Jimmy Cliff, Now and Forever. Faltando 13 minutinhos para as 5, eu, Diego Perina, vou me decidindo por aqui, agradecendo demais o carinho da sua companhia, a sua audiência, a sua amizade e a sua participação. Obrigado pela a sua tão maravilhosa sintonia com a gente aqui, sempre conectado através das grandes emoções. Fique ligado, dentro de instantes, você confere a programação sertaneja de sua tarde com o nosso amigo Antônio Carlos, que vai te fazendo companhia até às 7 da noite. Eu sou de volta amanhã, a partir das 2h30, sempre aqui, através dos 102,1 MHz da sua Clube FM. Fechando nossa programação Tarde Mix de hoje, tem o som de Laura Branigan com Gloria. Grande abraço pra você, um ótimo fim de tarde. Fiquem todos com Deus, tô indo nessa, hein? Valeu, bonitinha. Valeu, bonitão.

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3: Receber agora em nossos estúdios a Isabela Toffoli, da Vigilância Epidemiológica aqui de Espírito Santo do Pinhal, que veio esclarecer as principais dúvidas sobre a vacina Pneumovinte, que já está disponível na nossa cidade. E essa vacina do Pneumovinte, né, ela é para crianças, é isso? Esse é o público dela?
4: Isso, tá? Na verdade, a vacina Pneumovinte, ela veio para substituir a vacina Pneumo 10, que ela já existe na rede faz algum tempo. É uma vacina que previne contra o pneumococo, tá? Por que pneumo 10, pneumo 20, tá? Pneumo 10 protege contra 10 sorotipos diferentes de pneumococo. A pneumo 20, ela protege contra 20 sorotipos diferentes do pneumococo. Então, ela é uma vacina mais completa. O que que o pneumococo faz, tá? Além da pneumonia, né, que a gente sempre associa, né, vacina pneumocóxica para previne contra a pneumonia. Mas não só isso. A bactéria, o pneumococo, ele protege contra meningites, contra otites, contra pneumonias. Ele pode infectar várias partes do organismo. Então, o que se espera com essa melhoria, né, da vacina, com mais sorotipos protetores, é evitar justamente essas doenças mais graves, né, que evoluem às vezes para internação, em alguns casos até óbito. Então, o objetivo é esse. Então, ela veio para no calendário básico da criança, tá? Em substituição da Pneumo 10.
3: Isso, e só para a gente esclarecer, o esquema vacinal, então, da Pneumo 20 é qual? Com que idade a criança tem que tomar essa vacina?
4: Como o Ministério da Saúde ainda tem doses de Pneumo 10, né, e para não ter descarte dessa vacina Pneumo 10, porque é um recurso público, compra com um dinheiro público que vem dos impostos, né, que a gente paga, então nós estamos num período de transição, tá? Então, a vacina primeira dose começa a ser aplicada com 2 meses, vai tomar pneumo 20. Quando a criança fizer 4 meses, ela vai tomar pneumo 10 nesse período da transição e depois ela vai fazer um reforço com 1 ano de idade com pneumo 20. Então, nesse momento, até que se esgote todo esse estoque de pneumo 10, vai ficar dessa forma. Primeira dose pneumo 20, segunda dose pneumo 10, reforço depois com pneumo 20. Quando acabar o estoque, aí vai ser tudo pneumo 20.
3: Todas essas vacinas são oferecidas gratuitamente pelo SUS?
4: Sim, todas as vacinas gratuitamente pelo SUS, tá? Inclusive, a gente sempre relembra que o SUS, ele é um dos melhores programas de imunização do mundo. A gente tem mais de 20 vacinas disponíveis gratuitamente, vacinas que na rede particular são muito caras, e o SUS, ele oferece de forma gratuita. Basta levar, né, a criança, o adulto também. O programa de imunização do SUS, ele não é só para criança, ele é para adolescentes, ele é para adultos, ele é para idosos, gestantes. Então, basta procurar a unidade básica de saúde, a sala de vacina, levar a carteira de vacinação, que vai ser feito, né, ali uma avaliação. O que tiver faltoso já vai fazer ali no momento da visita na sala de vacina.
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0: É, gente, bem, estou por aqui, 17 horas e 11 minutinhos aqui na 102,1 Rádio Clube FM, é o Coração Sertanejo no seu rádio. Já está no ar, viu? É, já está no ar aí o programa Coração Sertanejo, que vai até as 19 horas aqui pela Rádio Clube. É a rádio do povo, né? A rádio da cidade Espírito Santo do Pinhal. Prepare o seu coração, viu? Porque agora chegou a hora do modão. É, são duas horas para você curtir aí com a moda boa, moda sertaneja, moda raiz, moda do passado no presente, né? São umas músicas para você matar a saudade. Uma viagem no passado que vale a pena ouvir de novo, viu? São sucessos para você curtir, para você matar a saudade. É moda do modão, chegou a hora 17 e 12. Gente amiga, para você que tá na sintonia aí, aquela ótima tarde aí para você, meu amigo, minha amiga, você que tá na sintonia. Alô, você, vovô, né? Vovó que tá aí na sintonia da gente, hein? É, tá ligadaço em nós. Obrigado pela audiência. É você que está na fazenda, no sítio, na charca, onde quer que você esteja aí. Uma boa tarde para você. Tudo de bom, viu? Que Deus abençoe a cada um de vocês. E a gente começa por aqui, vamos mais um dia hoje, lembrando que hoje é sexta, é quinta-feira, né? Quinta-feira hoje, sentindo o cheirinho de sexta já, né? Hoje dia 30 de julho de 2026, né? Faltando um dia para acabar o mês, né? De julho, né? É, daqui a pouco já vem agosto de Deus, né? É isso aí, se Deus quiser que seja um bom mês para nós todos, né? Bola 17 e 13 por aqui, a gente dá sequência aqui com o Pião Carreira e Zé Paulo, hein? Berrante da Saudade, ou sucesso. Esse aqui pra você que tá aí na audiência, pra você que tá na sintonia, pra você que tá sentado na cadeirinha aí, sentado no sofá, tá sentado na área aí, ouvindo aí o modão. Então, essa eu mando pra você, meu amigo. Aumenta o volume aí que essa moda é pra você.
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5: 17 horas e 19 minutos.
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0: muito bem, já estou por cá de novo, 17 horas e 23 minutinhos, já está no ar o programa Coração Sertaneja Moda, que vai mexer com o seu coração, né? Toquemos agora um pouquinho aí com Tião Carreiro e Pardinho, Cabelo Preto, faz tempo, é antigona mesmo, meu amigo, antiga demais, né? É, aqui o programa Coração Sertaneja, onde a saudade do passado ganha voz, aí são músicas para você matar a saudade, aquela música lá do fundão, do fundo do baú, é aquela que cheira na fitalina, né? Vamos buscar lá no fundo, no baú, né? Vamos buscar os modão, mexer lá no fundão e trazer os modão de volta aí, né? Isso aí, tá. 17h23 por aqui, a gente manda um alôzão especial a todos os amigos aí que estão curtindo a gente aí na rádio de baixo, também na rádio de cima. Pessoal que gosta do modão, né? Pessoal que ouve a gente todo dia à tarde, a gente manda aquele alô. Alô, meus amigos e minhas amigas da rádio de baixo, rádio de cima, um abraço pra todo mundo aí, tá? Que Deus abençoe vocês e obrigado pela sintonia. Que vocês tenham uma ótima tarde. Continue com nós, viu? Que a gente vai até às 19 horas com aquele sucesso do passado. Ô, coisa boa, vale a pena vir de novo, hein? Olha, a gente aproveita aqui, são 17 horas e 24 minutinhos, né? A gente vai mandando alô pro nosso amigo Armindo. Armindo também assina lá na Vila Roseli, né? Tá ouvindo a gente lá. Obrigado pela sintonia, obrigado pela audiência. É vocês que estão curtindo a gente por aí, tá? E a gente manda esse modão pra vocês com Ronaldo Viola e João Carvalho, né? Faltava alguém, né? O modão bom demais. Aqui vai especialmente pro Armindo e também pra Cida, que tá ouvindo nós lá na Vila Roseli. Eles mandam pra todos os ouvintes aí que estão ligados no coração sertanejo. Gente, amiga, uma boa tarde e vamos lá com mais sucesso aí. Bora lá. É 17h24 aqui na 102,1 Rádio Clube FM, a sua rádio, a nossa rádio, a rádio que toca o seu coração, a rádio da cidade de Espírito Santo do Pinhal. Bora lá, gente, é o Coração Sertanejo no seu rádio.
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aí, gente, amigo, estamos por cá, estamos chegando 17 horas 35 minutinhos, marcando o relógio da 102,1 Rádio Clube FM. É, são 17 horas e 35 minutinhos. É o programa Coração Sertanejo que vai até as 19 horas. Eu aqui, claro, Antônio Carlos, fazendo companhia para você até as 19 horas. É o som do campo, é o cheiro da infância, né? É o cheiro da relva, né? É o cheiro do mato. Oh, gente, amiga, é isso aí, tá? É modão que toca o coração de quem gosta da boa música sertaneja aqui na Rádio Clube, né? Todos os dias, para você que ligou o rádio pela primeira vez aí, então, todos os dias, de segunda a sexta, nós estamos aqui levando para você um pouco da boa música sertaneja através das ondas 102,1 Rádio Clube FM. É, todos os dias, de segunda a sexta, das 17 às 19 horas. Por aqui você também pode participar. Participe ligando pelo 365-14444 e peça seu modão, senão você manda um zap para nós, tá? E a gente começa aqui mandando alô pro pessoal que tá ouvindo a gente lá, meu amigo. Lá onde que eu tô mandando? É lá no Jardim das Flores, né? Quero mandar um abração pra todo o pessoal do Jardim das Flores aí, da Vila Maringá. O pessoal que tá ouvindo a gente também, hein? Aí na Vila São Paulo, o pessoal que tá ouvindo a gente no Lago São Benedito. Um grande abraço a vocês todos, uma ótima tarde. Que Deus abençoe vocês, tudo de bom pra vocês aí. Um abraço pra você que tá na sintonia da Rádio Clube, né? É o Coração Sertanejo, levando modão, levando alegria todos os dias, né? De segunda a sexta. Olha, eu mando um abraço pro pessoal lá de São João da Boa Vista, que tá ouvindo a gente também, o pessoal que tá aí no bairro do DR, né? Obrigado pela audiência, os amigos do bairro do DR. Obrigado, gente. Um abraço a todos aí que estão curtindo a gente, ouvindo a gente aí em São João da Boa Vista. Obrigado, gente. Um abraço a todos aí. Tudo de bom pra vocês, tá? Bola 17 horas 36 minutinhos, né? E a gente aqui, a moda não para, a moda continua. Vamos ver o que nós vamos mandar pra vocês aqui agora. Deixa eu dar uma olhada aqui. É, tem modão chique 10 aqui, meu amigo. Olha que coisa boa, né? O Ximari, olha, rapaz aqui, né? É, vou mandar um modão aqui pra vocês agora aqui, ó. Vamos mandar mais um, hein? Com o Milionário José Rico, né? Orgulhosa e bonita. Ó, modão 17 e 37 aqui na 102, hein? Bora lá.

0: 17:45.
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gente amiga, estamos de volta para aqui, 17 horas e 47 minutinhos aqui na 102,1 Rádio Grupo FM, é o programa Coração Sertanejo que vai até as 19 horas com aquele sucesso, e você vai ligando para cá, viu, 3651-4444, para você que gosta do modão, então liga para nós, pede seu modão que a gente vai tocar para você com o maior prazer, com o maior carinho, tá? E a gente manda um alôzão também a todo o pessoal da Vila São Pedro, o pessoal que tá na sintonia da gente, obrigado gente, é o pessoal que tá ouvindo aí a gente na Vila São Pedro, é, tem lá a nossa amiga a Roseli Damas, né, e também a dona Sebastiana Dama, que é a mãe dela, um abraço pra vocês aí, uma boa tarde, que Deus abençoe a cada um de vocês e obrigado pela sintonia, você que tá ligado a gente aí na Vila São Pedro, lá também tá o nosso amigo Zé, o Zé Mecânico, sempre ouvindo a gente também direto lá, né Zé, obrigadão pela companhia, eu, amigão aí, Zé Mecânico, ô José, ô Zé, né, opa. É isso aí, agora vou dar um pulinho agora, eu quero dar um pulo agora lá no bairro do Matador, hein? Tem muita gente ouvindo a gente também, né? Obrigado, viu, gente? É você que tá com o radião ligado aí, é você que tá sintonizado aí na 102, obrigado pela audiência, hein? É você que tá acompanhando aí o programa Coração Sertanejo, é um prazer estar a companhia de vocês junto com a gente, o pessoal do bairro do Matador. Eu mando um abraço pra vocês, um abraço carinhoso a todos os amigos e amigas aí do bairro do Matador. Tá todo mundo ligado, obrigadão pra você, uma ótima tarde, viu? Tudo de bom pra você, que Deus abençoe vocês todos aí. Obrigado pela sintonia. E a gente dá sequência por aqui, 17 horas e 49 minutinhos, 17h49, marcando o relógio, viu? É isso mesmo, 17h49 por aqui, tá? E quem ligou pra gente foi o nosso amigo Joel, é, o Montanha. Montanha, tudo certo aí? Ô amigão, um abraço pra você, uma boa tarde aí. E o Montanha ligou pra gente, pediu um modão com... É, Sérgio Reis, filho adotivo, e vai ouvir e banda pra todo o pessoal que tá na sintonia aí do Coração Sertanejo. Obrigadão, viu? Obrigado pela audiência aí. Ótima tarde, vamos com mais um sucesso, atendendo o pedido do nosso amigo Joel, ô Montanha. Bora lá, Montanha, aumenta o volume aí, tá?

0: 17h53.
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0: 18 horas.
1: Amigas, são 18 horas em ponto e a gente vai com o Momento de Fé, com a bênção com o Padre Anizete, a bênção da água. Daqui a pouquinho a gente volta com muito mais sucesso para você. Até as 19 horas, com certeza, você vai ouvir o melhor da música sertaneja aqui, pela 102,1 Rádio Clube FM, a rádio da cidade Espírito Santo do Pinhal, São Paulo.

Ó Senhora Aparecida, eu renovo neste momento a minha consagração. Eu vos consagro os meus trabalhos, sofrimentos e alegrias, o meu corpo, a minha alma e toda a minha vida. Eu vos consagro a minha família. Ó Senhora Aparecida, livrai-nos de todo o mal, das doenças e do pecado. Abençoai as nossas famílias, nossos doentes, nossos velhinhos e as crianças. Abençoai a Santa Igreja. Abençoai a nossa paróquia e o nosso vigário. Ó Senhora Aparecida, lembrai-vos que sois a padroeira poderosa de nossa pátria. Ó Senhora Aparecida, bendito e sagrado coração, abençoai a nossa nação e pedimos de novo, olhai o nosso povo.

Todo-Poderoso, que tendo escolhido a água, fonte de vida e pureza, para nos dar a graça batismal, fizestes também aparecer no Rio Paraíba a imagem da Virgem Imaculada. Abençoai esta água e fazei que ela nos recorde nosso batismo, para que, purificados de nossas faltas, vivamos como cristãos, membros da vossa Igreja, e cheguemos um dia à vida eterna. Por Cristo nosso Senhor.

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Ô, gente amiga, tô de volta por aqui, 18 horas e 7 minutinhos, né? Uma boa noite pra você que tá na sintonia aí, você que tá ligadaço, na Ana 102, obrigado, viu, gente, uma boa noite pra você que tá curtindo aí a Rádio Clube, brigadão, viu? E o Mandalozão também, quero mandar um grande abraço também, boa noite para o nosso grande amigo também que está ouvindo a gente, é Oswaldo Roberto Rosa, e também para as netas, né? É isso mesmo, a Sofia, e também um alô para a Sofia, alô Sofia! E também a Helena, né? Obrigado pela audiência, obrigado pela sintonia, que vocês tenham uma boa noite, viu? Então, boa noite aí para o Oswaldo Roberto Rosa, e também para as netas, né? Sofia e também a Helena que está ouvindo a gente, obrigado pela audiência, viu? Que Deus abençoe vocês e obrigado pela sintonia, tá bom? É, e agora, meu amigo, são 18 horas e 8 minutinhos, mais uns 30 centavos, 30, mais 8, mais uns minutinhos por aqui, né? Eu ia falar centavos aqui, tô acostumado com dinheiro, é isso aí, tá? É, 18 horas e 8 minutinhos aqui na 102,1 Rádio Clube FM, é o coração sertanejo no seu rádio, viu? É isso aí, é músicas do passado que vão tocar no fundo do seu coração. Ah, coisa boa, bora lá, né? Quem não tem saudade do passado, hein? É só quem não teve, né? É isso aí, uma boa noite pra você, meu amigo, pra você que tá na sintonia aí, o pessoal da Vila Madruga. Ah, gente amiga, gente querida, gente da nossa Espírito Santo do Piauí, o pessoal da Vila Madruga. Ah, povo de Deus, criatura, vão ligando pra nós aqui. Obrigado, gente, pela sintonia, o pessoal que tá aí no Monte Alegre 1 e 2 também. O nosso amigo Chiquinho. Alô, Chiquinho, cadê o celular novo, hein? Ei, agora vai. É, o nosso amigo Chiquinho tá lá na sintonia, tá ouvindo nós, gente, que ouve a gente, hein? Obrigado pela audiência, o Chiquinho lá do Monte Alegre. Chiquinho, tudo certo pra você, viu? Um abraço, Deus abençoe você. Bom, 18 horas e 9 minutinhos, e quem ligou pra gente agora há pouquinho foi o Lenca Manca lá do Jardim Brasil, tá ligado na gente também, tá? Ela, o esposo alemão, também na sintonia. Ligou pra gente, pediu um aqui com o Juliano César, hein? Não aprendi a dizer adeus, e oferece pro alemão, esposo alemão, pra família Manca, pra todos aí do Jardim Brasil, pro pessoal do Jardim Diva Sassinelli, pro pessoal do Elio Vergueiro Leite, também do Jardim São Manuel também, o pessoal que tá ligado, né? Obrigado, gente, pela audiência aí, tá? Então, vamos lá, atendendo o pedido da Lenca Manca lá do Jardim Brasil. É, Juliano César, não aprendi a dizer adeus. Uma boa noite pra vocês aí que estão na sintonia. Obrigado, viu, gente? Um abraço a todos aí. E vamos lá com mais um sucessão, mais um musicão, hein? 18 e 10, hein?

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Gente amigo, estamos de volta atendendo o nosso amigo Dunga. O Dunga é o João Baitelo lá de Itapira. Alô, Dunga, daqui a pouco eu vou mandar um modão pra você aí. Daqui a pouquinho estou mandando sucesso pra você. O Dunga tá ouvindo a gente lá em Itapira. É o irmão do Mauro, do Paulão, né? Do pessoal do Berto. Berto, daqui a pouco vai ouvir um modão, né? Isso é o Bertinho Baitelo. É toda a família aí, tela ouvindo a gente. Obrigado, viu? Daqui a pouco, viu, Dung? Daqui a pouco já mando pra você, tá bom? Olha o relógio que marcando 18 horas e 22 minutinhos aqui na 102,1 Rádio Clube FM, a sua rádio, né? A rádio que toca modão todos os dias de segunda a sexta, 17 às 19 horas estão por aqui. É só saudade, música que vão te fazer você voltar no tempo, hein? É, só toca modão, música que fala com a alma, né? E o coração, né? Oh, coisa boa isso aí, tá? Olá, 18 horas e 23 minutinhos, marcando o relógio, a gente vai atender o nosso grande amigo, né? O Emerson. Alô, Emerson! Opa! É, o Emerson tá ouvindo a gente. Deixa eu ver aqui, o Emerson, boa noite, amigão Antônio Carlos, passando pra desejar um bom trabalho. Obrigado, meu amigão, um abraço pra você, viu? Tudo de bom pra você, que Deus abençoe você também, você e a família tua, tá? Ele ligou pra gente, pediu um zap, mandou um zap, né? Mandou um zap pra nós aqui, pediu aqui com Léo Canhoto e Robertinho, né? É, vou tomar um pingão. Eu ofereço aí, tá mandando um abraço pro Tomate, Tomatinho, né? Também ao Chicão Baitelo, ao João Baitelo, o Rick, a família do Armin, também a Dona Cida e também o Marcelo Pérez e também a Cidinha Pérez, né? Que mora lá no Jardim Santa Cecília. E pra família toda, hein? E ouvinte aí, pra todos que estão ouvindo, coração sertanejo. Obrigadão, viu, Emerson? Obrigado a você que tá ouvindo a gente aí, tá acompanhando a gente. O Emerson Alice Voto, o Emerson Bombeiro, hein? Lá da Vila Centenário, hein? Emerson, tudo certinho por aí, amigão. Um abraço então pra você, pra família toda aí, que Deus abençoe vocês. Obrigado pela sintonia, viu? É um prazer ter acompanhado de você junto com a gente todo dia, acompanhando aí, tá? A gente agradece de coração mesmo ao grande amigão aí, Emerson Aricevoto. O Emerson pediu e vai ouvir então, né, esse modão aqui com Léo Canhoto e Robertinho. Vou tomar um pingão. 18 horas e 24 minutinhos aí. É, 18 e 24. Vou lá então.

0: 18:27.
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4: Dia, compadre.
5: Dia.
4: Ei, compadre, mas hoje eu tirei um tempinho pra visitar o senhor, viu, senhor?
5: Mesmo.
4: A gente anda muito tarefado, né? Quase não dá tempo de visitar os compadres, mas hoje eu arrumei um tempo pra vir aqui.
5: Satisfação minha.
4: Como é que anda as coisas por aqui, compadre?
5: Tá bom, mais ou menos, mais ou menos.
4: Olha lá, pra mim não anda muito bom, não, compadre.
5: Tá, não.
4: Pois é, o trem pra lá anda meio feio.
5: Tá ruim.
4: É, o senhor sabe que... Eu sei lá, compadre, mas eu até vim aqui, acho meio sem jeito falar com o senhor, mas precisei vir.
5: E qual que é seu gaio?
4: É o seguinte, compadre, eu queria saber se o senhor pode emprestar 2.000 conto pra mim.
5: 2.000?
4: Sim.
5: 2.000?
4: Eu preciso de 2.000.
5: Bom, acontece, compadre, que eu também tenho umas contas pra pagar, sabe?
4: É, compadre, mas dependendo da data que o senhor tem o vencimento, eu trago pro senhor de volta.
5: Daqui pra uns 30 dias eu vou precisar desse dinheiro.
4: Se o senhor me emprestar, eu pago o senhor com 15.
5: Com 15?
4: 15 dias.
5: É. Então eu empresto.
4: Aí, compadre, se o senhor me quebrar, eu vou ficar devendo obrigação pro senhor.
5: Ô, mulher! Pega esses 2.000 que tá no fundo do baú, traz aqui pro compadre pra desapertar ele.
4: Ei, compadre, só o senhor mesmo vai fazer uma coisa dessa pra mim, viu?
5: Mas olha aqui, eu espero no máximo 30 dias.
4: Mas eu pago com 15, compadre.
5: Paga?
4: Olha, daqui a 15 dias eu tô aqui.
5: Tá.
4: Eu sabia que o senhor quebrar meu galho, compadre, obrigado. Daqui a 15 eu tô aqui de novo.

0: Como é que vai, compadre?
1: Eu vou indo mais ou menos.
0: É, eu também tô mais ou menos, porque os dois me contam que o senhor emprestou de mim lá em casa, tá fazendo farta.
1: Eu não tô entendendo o que o senhor tá falando, compadre.
0: É, quando a gente deve, a gente não entende com facilidade mesmo, né, compadre? Mas aquele 2.000 conto que o senhor me emprestou, e eu falei que eu esperava 30 dias. O senhor falou, não, com 15 eu pago. Já tá com 40 e o senhor até agora não se explicou.
1: Aí eu vou dizer uma verdade pro senhor. De tanto que eu já emprestei pra tanta gente que eu tô devendo que eu nem lembro mais desse negócio.
0: É, mas carece de lembrar, porque 2.000 contos são 2.000 contos, faz farta, né, compadre?
1: O senhor quer saber de uma coisa? O senhor tá falando é muita besteira na porta da minha casa.
0: Não, compadre, o senhor tá querendo que eu volte a pé pra Minas Gerais? Não dá.
1: Olha, compadre, se o senhor não for embora daqui, eu ainda vou te cortar de chicote.
0: Não. Violência, não. Não precisa cortar de chicote, não. Eu volto a pé, mas panhar não panho. E quer saber de uma coisa? Esses 2.000 cruzeiros ficam desmolados.

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É, gente, amigo, estamos de volta por aqui. Pensou que eu não voltava mais às 18 horas e 34 minutinhos. Estava conversando com o nosso grande amigo ouvinte, né? O Paulão, é o Paulo Baitelo, rapaz. Ô, Paulão, daqui a pouco eu vou mandar um modão pra você. Aguenta só um minutinho, tá bom? O Paulão tá na sintonia lá. É o Paulão lá da Estiva Gerber, né? Que ele é a fazenda Rancho Grande, mesmo, Rancho Grande, né? E o amigo, o irmão também lá, o João lá, o Dunga lá de Itapira. Daqui a pouco ele manda um modão pra vocês, tá bom? Olha o relógio que marcando 18 horas 34 minutinhos, 18h34, gente, amiga, passa a hora, hein? Passa o dia, passa o ano e nós cada vez mais novo, né? É, eu até acredito que daqui a pouquinho, se continuar passando esse jeito, vamos passar dos 100, viu? Sei não, estamos chegando já, estamos por lá. É isso, 18 horas 35 minutinhos, vamos atender o nosso amigão, né? O nosso amigão Tony Tonelado, tá lá ouvindo a gente. Tony, obrigado pela audiência, hein? Uma boa noite pra você, pra família toda aí, tá? Desculpa pela demora, que tinha bastante pedido aqui, não deu tempo de tocar o seu antes, tá bom? Ele ligou pra gente, né? Que ouvir aqui com o Belmonte Amaraí, é isso mesmo? Deixa eu dar uma olhada, deixa eu conferir o catálogo aqui, viu? Opa, Belmonte Amaraí, Velha Canoa, hein? Oferece aí pro pessoal aí da, pra esposa Tatiana, para o filho Joãozinho, né? Pra toda a galera do suco aí, né? Todo o pessoal que tá cevado no suco aí, né? Se não tomar açúcar, eles não dormem, rapaz. Eles não dormem, eles conseguem dormir. Fica andando que nem curiango. Como é que é? Curiango que eles falaram antigamente? É um bicho curiango, sei lá, conhece assim. Um bicho bem. Fica, não dorme, rapaz. Então é isso aí. Manda pra toda a galera do suco aí, o pessoal do bar, né? Primeiro oferece também pro Allan Kardec Galhardo. Também oferece aí pro amigão, a família Palini. Tá todo mundo ouvindo a gente lá. Todo mundo ouvindo a gente também lá. Palini, a tua família. A família Palini que tá na sintonia, tá com o radião ligado. E todos os amigos aí do Jardim Pedro Corte, Jardim Santa Rita também, que está ouvindo o programa aí. Obrigado, viu? E o Tony preparou hoje, meu amigo. Hoje tem suco lá, um suquinho meio brabo treinar, viu? Hoje é quinta-feira, então o bicho começa a esquentar, começa a pegar já, viu? Hoje é limão Tahiti com cana, o bicho vai ficar bom. E não pode pôr açúcar não, tem que ser puro mesmo, tá? Esse pessoal tava dando a ideia de você fazer suco de bordo, né? Bordo, né? Vai ficar bom, viu, rapaz? Não coloca açúcar não, que o negócio vai pegar. É isso, amigão. Um abraço pra você, tudo de bom. Deu boa noite pra você que tá na sintonia, a todos o pessoal que tá ligado na gente. O Tony sempre ligado na gente. Obrigado pela audiência aí, tá? Uma boa noite pra você, com a família toda aí. Então, lembrando que hoje o suco do Tony, daqui a pouco, tá subindo lá com os latão, lá, com os tambor, né? É suco de limão Tahiti com cana, é a receita e o suco tá preparado. Tá levando já aí, viu? Aguenta aí, pessoal, aguenta aí. Tem gente que tá com até água na boca já, viu? Vamos lá então. Ele pediu ao vivo, então, com Belmonte Amaraí, Velha Canoa, hein? Um abraço pra todos que estão ligados no coração, certo? 18h37, bora lá com mais um sucesso, mais um musicão aqui pela 102.

Opa, muito bem, já estamos por cá, estamos chegando, 18 horas e 40 minutinhos aqui na 102,1 Rádio Clube FM, é o coração sertanejo que vai até as 19 horas com a boa música sertaneja aqui pela 102, viu? É a Rádio do Povo, a rádio da cidade Espírito Santo do Piauí. E nós por aqui, o Antônio Carlos fazendo companhia para você até as 19 horas com a boa música sertaneja, né? E agora, meu amigo, agora vamos atender o nosso amigo, você não vai dar tempo de atender todo mundo aí, né? Vamos atender o nosso amigo Dunga, é o João Baitelo lá de Itapira. Alô, João, como é que você tá aí? Tudo certinho por aí? Um abração pro João e pra toda a família. Uma boa noite pra você, viu? Que Deus abençoe você e a família toda. Obrigado pela sintonia e seja bem-vindo, viu, amigo? Seja bem-vindo ao Coração Sertanejo. É um prazer ter a companhia de você junto com a gente, viu? Acompanhando a gente aí na cidade de Itapira. Ô, gente, amiga, brigadão, viu? Ligou pra gente, pediu aqui um modão, né? É previsão, com, previsão do tempo, né? Isso mesmo, deixa eu dar uma olhada aqui certinho. Deixa eu dar uma olhada no café com Zé Mulato e Cassiano, previsão do tempo, hein? É, e oferece aí também, né? É, oferece para toda a família aí, oferece também para o irmão Paulo, Paulão Baitelo, é, pro Mauro, pro Zé, pro Berto, pro Tomate, pro Chicão e para toda a família Baitelo e para todo o pessoal aí do Rancho Grande, né? O pessoal que tá na sintonia, viu? Ô, João, brigadão pela audiência, obrigado pela companhia, um abraço para você, tudo de bom, uma boa noite, viu? E vamos lá com esse modão, hein? Com Zé Mulato e Cassiano, previsão do tempo. Oh, modão bom, essa coisa é boa, hein? Se a moda é boa, a gente toca. Então vamos lá com mais esse sucesso aí, 18 e 42 e meio por aqui.

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6: 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É um prazer estar na mesma sintonia.

É, gente, amigo, a gente está fazendo, completando mais uma de vida. Hoje, dia 20, dia 30 de julho, né, de 2026. É a Cida, esposa do Paulo Baitello. É, da Letiva Geb, hein? Tá completando mais uma de vida hoje, né? Dia 30 de julho de 2026. Parabéns, parabéns. Que Deus te abençoe sempre, viu? Trazendo muito sucesso, muitas felicidades a você. Parabéns, parabéns, felicidades. A Cida, hein? É a esposa do Paulo Baitello, do Paulão. Paulão, tem bolo hoje aí, Paulão. Oi, Paulão. Parabéns, hein, Cida? Parabéns a você, viu? Tudo de bom. Que Deus abençoe você sempre, tá? E o Paulo pediu um modão aqui pra ela, né? Vamos tocar aqui. É Anel de Noivado, hein? Com Lourenço e Norival. Paulão, essa que vai pra todos os ouvintes também, pra todos da família aí, a família Baitello, né? Então vamos lá, então, atendendo o pedido do Paulão. Um abraço pro Paulão. Que Deus abençoe você sempre, tá? E parabéns, parabéns a Cida, sua esposa aí, que tá fazendo mais um ano de vida hoje, né? Dia 30 de julho de 2026. Parabéns, parabéns, Cida. É, Paulão, um abraço pra você. Boa noite pra você, que Deus abençoe você e toda a família aí. Vamos lá com mais esse sucesso aí. Esse aqui vai especialmente pra Cida, né? Fazendo, completando mais um indivíduo hoje. Anel de Noivado com Lourenço e Lourival. 18 horas e 49 minutinhos. Parabéns, felicidades, Cida. Feliz.

estamos chegando por aqui, 18h53, tá faltando 7 minutinhos para as 19 horas. Daqui a pouco a gente vai embora, mas antes disso aí, tô mandando um abração também, né, ao nosso amigo Marcelo Pérez. Alô, Marcelão, é só 2 mil, hein, 2 mil reais, opa, o quê? Abraço pro Marcelo Pérez, também a Cidinha Pérez, que tá ouvindo a gente lá na Avenida Senador Robert Kent, ali no Jardim Santa Cecília. Obrigadão, viu, Marcelo, pela audiência. Obrigado, viu, Cidinha, pela audiência. É vocês que ouvem a gente, que Deus abençoe vocês aí. Obrigado pela audiência. Uma boa noite ao Marcelo Pérez e também a Cidinha Pérez lá do Jardim Santa Cecília, né? E eu mando alôzão também pro nosso grande amigo aqui, o João Batista Diniz. É o João Diniz, lá de Vargem Grande do Sul, né? Um abraço pra você, meu amigo. Tudo de bom, hein? Que Deus abençoe você, viu? Que você tenha uma ótima noite aí. Tudinho de bom pro nosso amigo João Diniz, lá do bairro Pedregulho, lá de Vargem Grande do Sul. Alô, João! Abração, João! E também, né, vou mandando alô também, quero mandar um abraço também, boa noite pra Rose Marçari, pro Osmar também, né, que é o esposo dela, e pro João Paulo, que tá ouvindo a gente lá no Jardim Santa Rita. Obrigadão pela audiência, viu? Uma boa noite pra vocês, que Deus abençoe vocês também. Obrigado pela companhia, a nossa amiga Rose Marçari e Osmar, que é o esposo, e também o João, que tá sempre ligado na gente. Obrigadão, viu? E agora, são 18h54, faltando 6 minutinhos, a gente vai atender o nosso amigo Maciel. Alô, Maciel, como é que você tá? Tudo certinho aí, Maciel? Ele reside ali no Jardim das Rosas, é isso mesmo? Tô certo ou errado? Opa! Ele mora no Jardim das Rosas, né? Ele ligou pra gente, mandou um zap, deixa eu ver quem ele mandou pra nós aqui, deixa eu ver aqui. Toca uma pra nós aí da Anisita Barroso, vou tocar pra você, Cavalo Preto, viu? Ele oferece aí pra esposa dele, que é a Rose, pra Alessandra, pro Rafael, o Matheus e pra nós da rádio. Obrigadão pela audiência aí, viu? A todos que estão na escuta também, ele manda pra o pessoal que tá ouvindo aí, o Coração Sertanejo. Obrigadão, viu? Marcelo, um abraço pra você, ó, boa noite. Tudinho de bom, e vamos lá então com a Anisita Barroso, atendendo o pedido do nosso amigo Maciel. Cavalo Preto, 18h55, bora lá.

Coitado, Gigi Amiga, vem a voz do Brasil, a gente vai embora, hein? Desculpa pela pouca demora, né? É, tenho que ir embora. Hoje eu não posso ficar. Gigi Amiga, eu vou indo nessa, viu? Uma boa noite a todos, obrigado pela sintonia, você que esteve junto com a gente até agora, você que estava aí ouvindo o Coração Sertanejo, mando aquele abraço para você, meu amigo, minha amiga, você que esteve na sintonia, você que estava na audiência aí, viu? Obrigado pela audiência mesmo, obrigadão de coração a você que ouve o Coração Sertanejo. Boa noite a todos, fiquem com Deus, que com ele eu vou solto, eu voltar com ele estarei. Tchau, tchau, gente, e até amanhã. Se Deus assim nos permitir, estaremos de volta aqui pela 102,1 Rádio Clube FM, a Rádio do Povo, a Rádio da Cidade Espírito Santo do Pinhal, São Paulo. Tchau, tchau, gente, e até amanhã, se Deus quiser. Vou indo nessa, hein? Um abraço a todos aí, uma ótima noite pra você.

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1: 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As notícias do governo federal que movimentaram o país no dia de hoje.
2: Olá, boa noite.
0: Boa noite para você que nos acompanha em todo o país.
2: Quinta-feira, 30 de julho de 2026.
0: Vamos aos destaques do dia.
2: IBGE aponta a existência de 103 milhões de brasileiros ocupados no segundo trimestre do ano. Luana Karen.
3: A taxa de desocupação ficou em 5,4% no trimestre encerrado em junho de 2026.
0: Parte da arrecadação com as apostas de cota fixa, as conhecidas bets, vai para o fundo da Polícia Federal. Luciana Colares de Holanda.
4: O repasse vai ocorrer de forma gradual. 1% em 2026, 2% em 2027 e 3% a partir de 2028.
2: Hoje é Dia Mundial de Enfrentamento ao Tráfico de Pessoas.
0: Data chama a atenção para formas de aliciamento, perfis de vítimas e canais de denúncias.
2: Em entrevista, a ministra substituta dos Direitos Humanos e da Cidadania, Caroline Reis, explica como não se tornar uma vítima.
5: O mais importante é a pessoa verificar bem a proposta que está sendo oferecida, desconfiar de propostas com muitos benefícios e poucas exigências e jamais dar documentação para que fique aos cuidados de um terceiro.
0: Na apresentação da Voz do Brasil hoje, eu, Mariana Jungmann e Luciano Seixas.
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0: O IBGE divulgou hoje dados do emprego no país.
2: A taxa de desocupação ficou em 5,4% de abril a junho, índice menor que o registrado no primeiro trimestre.
0: Um indicador divulgado todos os meses mostra o percentual de pessoas que estão sem trabalho, mas que seguem procurando uma vaga.
2: E é uma das principais referências para acompanhar o mercado de trabalho no Brasil.
3: A taxa de desocupação ficou em 5,4% no trimestre encerrado em junho de 2026, uma redução de 0,7 ponto percentual em relação ao trimestre de janeiro a março de 2026. Na comparação com o mesmo período do ano passado, a queda na taxa foi de 0,4 ponto percentual. O levantamento da Pesquisa Nacional por Amostra de Domicílios, PNAD Contínua, feita pelo IBGE, mostrou que no segundo trimestre deste ano eram quase 6 milhões de desocupados no país, 700 mil a menos que no primeiro trimestre. Queda no número de desocupados, aumento na quantidade de ocupados. São mais de 103 milhões de brasileiros com uma ocupação, um crescimento de 1% em relação ao trimestre anterior. Já o rendimento médio real dos trabalhadores ficou em R$ 3.738, um crescimento de 2,8% em relação ao mesmo período do ano passado. Luana Karen, para a Voz do Brasil.
0: Parte dos recursos das casas de apostas online, as bets, será destinada ao Fundo de Aparelhamento e Operacionalização das Atividades FIM da Polícia Federal.
2: Criado em 1997, o FUNAPOL se destina a financiar gastos com operações e aparelhamento da PF, como armas e veículos.
4: Agora é lei. Parte da arrecadação com as apostas de cota fixa, as conhecidas bets, vai reforçar o caixa da Polícia Federal. O dinheiro vai para o FUNAPOL, o Fundo para Aparelhamento e Operacionalização das Atividades FIM da PF. O fundo foi criado em 1997 para financiar a infraestrutura, os custos de operações e a modernização de equipamentos da Polícia Federal, como veículos e armas. A nova lei autoriza ainda a destinação de recursos do FUNAPOL para o custeio da saúde dos servidores da Polícia Federal. O texto da lei nasceu de uma medida provisória enviada pelo governo federal, que foi alterada e aprovada pelo Congresso Nacional. O repasse da arrecadação das bets vai ocorrer de forma gradual, 1% em 2026, 2% em 2027 e 3% a partir de 2028. Além disso, a lei autoriza o governo federal a repassar até 200 milhões de reais ao FUNAPOL ainda este ano, usando recursos livres do Tesouro Nacional. Além da fatia vinda das bets, o fundo conta com outros recursos para cobrir os seus custos globais. Transferências voluntárias de entes federativos ou de organismos internacionais e doações de pessoas físicas ou jurídicas, nacionais ou estrangeiras. Luciana Colares de Holanda, para A Voz do Brasil.
0: O Conselho Nacional de Política Energética aprovou novas regras para a comercialização do gás natural no Brasil.
2: Com isso, fica permitida a venda direta do gás natural pertencente à União por meio de leilões.
0: Os detalhes você vai ouvir agora na matéria de Márcia Fernandes.
6: Com as novas regras para a comercialização do gás natural no Brasil, fica permitido que a União leiloe o gás e, assim, outras empresas explorem, vendam e distribuam o produto. O gás extraído do pré-sal e que pertence à União poderá ser comercializado pela Empresa Brasileira de Administração de Petróleo e Gás Natural. Para isso, estão previstos dois leilões, um deles ainda para este ano, como apontou o ministro de Minas e Energia, Alexandre Silveira.
7: Vai sim nos leilões de curto prazo que são abertos servir as térmicas do setor elétrico, e os leilões de longo prazo ficaram destinados à indústria de base nacional, que é a indústria da cerâmica, a indústria do vidro. Vai ser o primeiro e fundamental passo para que as nossas infraestruturas sejam melhor utilizadas a favor do Brasil.
6: O gás natural pode ser usado como fonte de energia em casas, comércio e indústrias. Com a mudança, ficará permitida a venda direta do gás natural da União ao mercado, com prioridade à indústria de base, inclusive nos setores químico e siderúrgico. Reportagem Márcia Fernandes.
2: O que pode influenciar na próxima safra brasileira? Clima, custos de produção, mercado internacional e mudanças nos hábitos de consumo estão entre os fatores que entram no radar do setor.
0: Em Brasília, um encontro reuniu especialistas e representantes do agronegócio para discutir os cenários para a safra 2026-2027.
8: Antes da próxima safra chegar ao campo, uma série de variáveis já começa a ser observada. O comportamento do clima, a oferta de fertilizantes, as condições do mercado internacional e até o que o consumidor quer colocar no prato podem interferir nas decisões de quem produz. Em um cenário de mudanças no comércio global, especialistas também acompanham fatores que podem influenciar o fluxo internacional de alimentos. Um espaço fundamental para o agronegócio brasileiro, destaca o ministro da Agricultura e Pecuária, André de Paula.
9: Nós somos importantes do ponto de vista econômico. 38 milhões de brasileiros trabalham com o agro, mas nós temos um papel de enorme relevância do ponto de vista social também.
8: O Outlook Agro Brasil reúne em Brasília representantes do setor público, da iniciativa privada e especialistas para analisar diferentes cenários para o ciclo 2026-2027. A programação inclui debates sobre logística, abastecimento de insumos e gestão dos riscos climáticos. Também entram na discussão os fertilizantes, que têm impacto direto nos custos de produção, as transformações no consumo de alimentos e os desafios do cenário internacional para o setor, explica Laudemir Miller, presidente da Apex Brasil.
10: O aumento de tarifa não ajuda na previsibilidade. Inclusive, aumenta a incerteza. E o Brasil se coloca justamente num caminho diferente. O Brasil se coloca como um parceiro estável, como um parceiro que negocia.
8: No fim, a discussão volta para quem está no campo. Representantes de setores como proteínas animais, carnes, óleos vegetais, algodão, etanol de milho, cafés especiais e frutas apresentam as expectativas para o comércio internacional. As análises também buscam apoiar o planejamento de produtores, cooperativas e empresas para a próxima safra. A representante do setor privado, Tânia Regina Zanella, diretora executiva da Organização das Cooperativas Brasileiras, defende que todos os segmentos precisam estar unidos na busca de soluções para os desafios do setor.
11: Mas os desafios não são só os de hoje, e sim daqui a 5, 10 anos, como que a gente este marco está pensando e preparando para esse futuro? Qual o norte de gestão de risco para o campo? Qual será a política de diversificação de mercados? Aí todos os nossos embaixadores que estão presentes, parceiros do setor produtivo agro aqui no nosso país, para garantir que tenhamos sempre, cada vez mais, as portas abertas.
8: Mais do que antecipar números, o evento propõe um exercício de entender o que o campo brasileiro pode encontrar pela frente e como o setor pode se preparar para diferentes cenários. Reportagem Pablo Mundim.
2: Após participar do encontro de agronegócio, o ministro do Desenvolvimento, Indústria, Comércio e Serviços, Márcio Elias Rosa, afirmou que o governo brasileiro vai tentar uma nova negociação com os Estados Unidos para diminuir a lista de produtos que foram sobretaxados.
0: Neste mês, os Estados Unidos aplicaram novas tarifas para produtos brasileiros que entram no mercado norte-americano. Essa lista atinge 23% dessas exportações.
12: O que nós vamos discutir a partir do mês de agosto, no momento em que for possível, né, é a ampliação da lista de exceções, a eventual redução de tarifas, a rediscussão do mérito, a discussão muito improvável, mas a rediscussão do mérito, e o Brasil, como volto a dizer, está aberto para negociação.
2: De acordo com o Ministério do Desenvolvimento, Indústria, Comércio e Serviços, cerca de 52,7% das exportações brasileiras para os Estados Unidos não estão alcançadas pelas sobretaxas.
0: Nessa categoria estão, por exemplo, café, carnes, ferro fundido, aeronaves, suco de laranja, frutas, vários produtos químicos e a maior parte das exportações de celulose.
2: Hoje é Dia Nacional e Internacional de Combate ao Tráfico de Seres Humanos. Um crime que envolve falsas ofertas de emprego, promessas de estudo no exterior e oportunidades divulgadas nas redes sociais que podem esconder situações de exploração.
0: Em 2025, o protocolo operativo padrão de atendimento às vítimas brasileiras de tráfico internacional de pessoas do Ministério da Justiça e Segurança Pública identificou 84 vítimas brasileiras.
2: Mas esse é um crime em que há subnotificação, o que indica que o número pode ser muito maior.
0: Mais da metade das pessoas identificadas no ano passado tinham sido levadas ao Camboja, na Ásia, para serem exploradas em centros de golpes virtuais.
2: Esse é um tipo mais recente de destino do tráfico de pessoas. Mas existe também o tráfico para outros tipos de trabalhos forçados, exploração sexual, adoção ilegal de crianças, entre outras modalidades.
0: Os dados sobre raça e cor mostram que pessoas pretas e pardas constituem a maioria das vítimas nas bases que coletam essas informações.
2: Homens costumam ser mais traficados para trabalhos análogos à escravidão e mulheres para exploração sexual.
0: Mais cedo, nós conversamos com a ministra substituta do Ministério dos Direitos Humanos e da Cidadania, Caroline Reis, sobre esse tipo de crime, como denunciar e que precauções podem ser tomadas. Acompanhe. Olá, ministra, seja muito bem-vinda à Voz do Brasil para a gente falar desse tema que é tão sensível, né? Que é o tráfico de pessoas. Eu queria que a senhora começasse falando para a gente quais são as formas mais comuns de tráfico. Para quais finalidades o tráfico de seres humanos é mais comumente utilizado? É trabalho? Prostituição? Quais são os tipos mais comuns?
13: Bom, os tipos mais comuns são para exploração sexual, né, em geral, de mulheres e meninas, também para exploração de trabalho. Então, muitas pessoas são tiradas dos seus locais para ter esse trabalho forçado, sem garantia de dignidade e de direitos, né, trabalhistas nesses locais em que eles são forçados aí. E também para fazer outras questões relacionadas a coisas forçadas, né, nesses outros países.
2: Ministra, é muito comum que as vítimas sejam atraídas por um sonho, né? Promessas de conhecer o mundo, de ter um emprego dos sonhos, de receber valores muito vultosos, né? Quais são os sinais de que algo pode estar errado na proposta?
13: Geralmente, propostas que são muito atrativas e que tenham, assim, vantagens muito grandes, sem grandes retornos, elas devem ser tratadas como um risco. Então, as pessoas devem verificar altos pagamentos, poucos direitos que são providos, retornos que sejam muito altos, parte dessas promessas de outras pessoas, isso indica riscos de tráfico de pessoas.
0: Bom, ministra, a gente conversou mais cedo com a Cíntia Meirelles, que é presidente no Brasil da organização não governamental Êxodos, que é uma organização especializada em tráfico de pessoas. E ela falou sobre a importância das pessoas denunciarem quando elas desconfiarem. Vamos ouvir e aí depois eu sigo com a nossa conversa.
14: Na dúvida, a família tem que denunciar, ainda que não consiga fazer com que a pessoa que está iludida acredite, denuncie. O segundo ponto é trazer a razão e a lógica. Então, por exemplo, se alguém recebe uma proposta de trabalho e essa empresa está pagando esse passaporte, pergunte se a empresa tem um documento oficial, um contrato assinado. Ao mesmo tempo que essas pessoas são aliciadas pela internet, elas podem utilizar a mesma internet para fazer uma verificação simples. Se essa pessoa existe, se existe um contato dessa empresa, se existe um site dessa empresa, se essa empresa aplicou um visto de trabalho. Porque, assim, outro detalhe. Ninguém sai do Brasil para ir trabalhar em outro país sem ter um visto de trabalho em seu passaporte. E sempre canais de denúncia. É muito importante denunciar.
0: Ministra, quais são os canais de denúncia, então, que ela menciona aí, né? Quais são os canais de denúncia disponíveis Brasil e para brasileiros que possam estar nessa situação fora do país também, como eles podem procurar ajuda?
13: O principal canal de denúncia é o Disque 100. O Disque 100 ele é coordenado aqui pela nossa Ouvidoria Nacional dos Direitos Humanos, mas o canal do Disque 100 ele pode ser acessado por várias formas, tanto ligação, como WhatsApp e também pela internet. Então, a pessoa em qualquer lugar do mundo ela pode acessar o Disque 100. Esse serviço ele funciona todos os dias da semana e também 24 horas por dia.
2: Existem outras dicas de autoproteção também para quem está indo viver uma experiência de trabalho no exterior, por exemplo, compartilhar roteiro de viagem com a família, manter cópia de documentos, alguma coisa assim?
13: Sim, o mais importante é a pessoa verificar bem a proposta que está sendo oferecida, desconfiar de propostas que são com muitos benefícios e poucas exigências, né? Em troca, e a pessoa deve manter contato perene, né, constante com a sua família, falando sobre o roteiro da viagem, falando sobre as formas e por onde ela esteja passando, e jamais dar documentos para que fique aos cuidados de um terceiro.
0: E aí, lembrando também que a pessoa pode deixar cópias também dos seus documentos pessoais aqui no Brasil com a sua família, né? Para tentar também ter aí um pouco mais de garantia, né?
13: Isso mesmo. Isso é muito importante. As pessoas que estão aqui no Brasil, familiares, amigos, é muito importante que eles estejam sabendo sobre a viagem, sobre os passos dessa pessoa e também mantenham documentação, mesmo que seja cópia, aqui no país.
0: Agora, ministra, mesmo já estando em situação de exploração, pode demorar para que a pessoa identifique que está numa situação grave, assim, né? Às vezes, ela tem uma dívida, promessas de ganhos futuros, expectativa de que a situação ali ruim é temporária e vai melhorar depois. Tudo isso pode deixar a pessoa um pouco confusa, né? O que ajuda a identificar que se trata de uma situação de tráfico de seres humanos e de exploração?
13: Quando você tem a sua dignidade ali violada, em geral você não consegue sair, ter liberdade para sair, né, do seu local de trabalho. Em geral você é maltratado, as pessoas te tratam mal, podem, né, eventualmente te tratar com termos pejorativos. Qualquer indicação de maus tratos e de cerceamento da sua liberdade de ir e vir é um indicativo de que você está sendo submetido a tráfico de pessoas.
2: A gente está falando até agora de pessoas que são levadas daqui para o exterior e são exploradas lá. Mas existem também redes de tráfico de pessoas que trazem estrangeiros para o Brasil? Quais são as mais comuns e como é que o brasileiro pode desconfiar desse tipo de situação, ministra?
13: Sim, existem também tráfico de pessoas, infelizmente, que acontecem aqui em território brasileiro. Em geral, são pessoas estrangeiras que estão em situação de vulnerabilidade, não têm ali muita informação, tem uma dificuldade com a língua também, de acesso a serviços. Então, essas pessoas têm que buscar ajudas dos órgãos responsáveis. A gente tem aqui a nossa Política Nacional de Enfrentamento ao Tráfico de Pessoas, coordenada pelo Ministério da Justiça, mas em coordenação com vários órgãos do governo federal. Temos também que divulgar, né, os canais de denúncias existentes. E aqui no Disque 100, a gente também tem a opção de atendimento em outras línguas para facilitar o atendimento de migrantes que não falam português. E essas pessoas, principalmente, devem buscar informações e acessar os órgãos que são responsáveis por combater esse tipo de ilícito.
0: Lembrando que o Disque 100, né, a senhora mencionou, ele pode ser feito por ligação telefônica, pela internet. Quando a pessoa vai ligar, é só discar o número 100 de qualquer telefone?
13: Isso, é só discar o número 100 de qualquer telefone ou acessar um número no WhatsApp ou também acessar a internet, coloca Disque 100 que vai aparecer o local que ele pode fazer a denúncia via internet também.
2: Nós conversamos com a ministra substituta dos Direitos Humanos e da Cidadania, Caroline Reis. Muito obrigado, ministra, por sua entrevista aqui à Voz do Brasil.
13: Eu que agradeço. Obrigada.
0: Quem está esperando por uma perícia médica do INSS deve ficar atento.
2: Uma iniciativa da Perícia Médica Federal está antecipando o atendimento em agências de 14 estados.
0: Os detalhes na reportagem de Pedro Sardinha.
15: Atenção, segurados do INSS em todo o país. A Perícia Médica Federal está antecipando atendimentos em 37 agências espalhadas pelo Brasil. A ação contempla municípios de 14 estados: Alagoas, Bahia, Ceará, Goiás, Maranhão, Minas Gerais, Mato Grosso, Pará, Paraíba, Pernambuco, Piauí, Rio Grande do Norte, Rondônia e Tocantins. Quem explica como você pode garantir a sua vaga mais cedo é o diretor do Departamento da Perícia Médica Federal, Álvaro Fagundes.
16: O cidadão, sabendo que vai haver mutirão na sua cidade, ele pode ligar na Central 135 e solicitar a antecipação da sua perícia, assim como acessar o aplicativo Meu INSS. Além disso, a própria administração provê essa antecipação em muitos casos, naqueles casos que estão com longa espera, e avisa o requerente da nova data. Então ele tem que ficar atento nas mensagens que eventualmente receba por mensagem de aplicativo ou por SMS.
15: Fique de olho no seu celular e lembre-se, mudar a sua perícia para uma agência mais rápida não altera o local onde você vai receber o pagamento do seu benefício. Não perca tempo. Acesse hoje mesmo o aplicativo Meu INSS ou ligue para o telefone 135. Reportagem Pedro Sardinha.
2: Guardar documentos é também preservar a história e a identidade de um povo.
0: Para incentivar iniciativas que cuidam desse patrimônio, está aberto um edital de apoio a projetos voltados à conservação e ao acesso de acervos documentais em todo o país.
17: Parte da memória do país está guardada em arquivos públicos, privados e comunitários. Nesses locais é feita a conservação, organização e digitalização dos acervos, um trabalho que pode ser financiado pelo edital Brasil Arquivos. A iniciativa vai destinar R$1.400.000 a 20 projetos. Cada um receberá R$70.000. O edital é uma parceria entre o programa ProMemórias, do Instituto Galo da Manhã, e o Arquivo Nacional. Podem participar projetos de preservação, organização, tratamento técnico, digitalização e difusão de acervos documentais. Um dos critérios do edital é regionalizar a seleção. Metade das vagas será distribuída entre as 5 regiões do país, com pelo menos 2 projetos de cada uma. A outra metade será preenchida pela classificação geral, independentemente da região. Nos 2 casos, será respeitada a ordem de classificação. As inscrições são gratuitas e podem ser realizadas até o dia 2 de agosto. Acesse o edital e o formulário de inscrição pelo endereço promemórias.org.br. Reportagem Uriel Ricardo.
2: Está aberta até amanhã a indicação de vagas dos programas de pós-graduação do Brasil que desejam participar do Programa de Desenvolvimento Acadêmico Indígena.
0: A chamada prevê a concessão de até 300 bolsas, sendo 200 de mestrado e 100 de doutorado, para candidatos pertencentes a povos indígenas reconhecidos no território nacional.
2: As instituições interessadas devem informar o número de vagas que pretendem ofertar. A relação de habilitados será divulgada até 13 de agosto.
0: Saiba mais em gov.br/mec.
2: E essas foram as notícias do Governo Federal.
0: Uma realização da Secretaria de Comunicação Social da Presidência da República.
2: Com produção da empresa Brasil de Comunicação.
0: Fique agora com as notícias do Poder Judiciário e do Congresso Nacional. Boa noite.
2: Boa noite, até amanhã.
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19: STF determina que a União apresente novas informações sobre os recursos destinados à Comissão de Valores Mobiliários. Para o STJ, valor de indenização por dano moral decorrente da morte de uma pessoa não deve ser definido apenas pelo parentesco. E Semana Nacional do Sistema Eletrônico de Votação acontece de 3 a 9 de agosto. Boa noite, eu sou Marcela Luiza. O ministro Flávio Dino, do Supremo Tribunal Federal, determinou que a União apresente novas informações sobre os recursos destinados à Comissão de Valores Mobiliários, a CVM. Pablo Lemos.
20: O ministro negou o pedido do Partido Novo para obrigar o governo a reservar desde já uma verba mínima para a autarquia no orçamento de 2027. Apesar disso, Flávio Dino reafirmou que os recursos arrecadados com a taxa de fiscalização do mercado de capitais devem ser destinados à CVM, conforme determinação do Supremo. Na decisão, o ministro determinou que o governo informe a previsão de arrecadação da taxa em 2027, quanto pretende destinar à comissão no orçamento e qual o custo necessário para manter as atividades de fiscalização da autarquia. Flávio Dino destacou ainda que o fortalecimento da CVM é importante para combater fraudes e crimes financeiros envolvendo o mercado de capitais.
19: STJ entende que valor de indenização por dano moral no caso de morte deve considerar convivência e dependência emocional ou econômica entre vítima e familiares que pedem a reparação. Fátima Uchoa.
21: Para a quarta turma, é preciso considerar também a convivência efetiva e se havia dependência emocional ou econômica entre a vítima e os familiares que pedem a reparação moral. O julgamento tratou da indenização a familiares de uma criança de 1 ano que morreu no desastre causado pelo rompimento da barragem da mina Córrego do Feijão em Brumadinho, Minas Gerais, em 2019. O colegiado manteve o direito de avós e tios, mas por considerar o valor desproporcional, o reduziu para R$150 mil a cada avô e para R$25 mil a cada tio. Segundo a relatora ministra Isabel Galotti, os critérios buscam evitar ampliação excessiva do número de beneficiários e fixação de condenações desproporcionais.
19: Vem aí a primeira Semana Nacional do Sistema Eletrônico de Votação de 3 a 9 de agosto. E os tribunais regionais eleitorais de todo o país já se preparam para o evento. Rimac Souto.
22: Na região sul, por exemplo, vão ter demonstrações sobre o funcionamento e a segurança da urna eletrônica, atividades educativas com estudantes, exposições, votações simuladas, sessão plenária externa e ações de enfrentamento à desinformação. O TRE do Paraná vai promover 137 ações em todo o estado. O de Santa Catarina vai apresentar os procedimentos de preparação da urna eletrônica, as etapas da votação e os mecanismos de segurança e auditoria, entre outras atividades. O TRE do Rio Grande do Sul vai começar a programação com uma demonstração da parte interna da urna eletrônica no plenário do tribunal. Para mais informações sobre a Semana Nacional do Sistema Eletrônico de Votação, é só acessar o site tse.jus.br.
19: Justiça do Trabalho considera que nem sempre é preciso avaliar perícia médica para julgar comportamento de profissional demitido por justa causa. Rocine Gomes.
23: Um bancário da Caixa foi demitido por assédio ao atender uma cliente. Anos antes, ele já havia sido alertado e suspenso pelo comportamento inadequado. Em defesa, alegou que sofria de alcoolismo e tentou apresentar uma perícia médica para provar que não tinha consciência dos atos. Mas a Justiça do Trabalho rejeitou, porque entende que as provas do processo foram suficientes para mostrar que o profissional tinha capacidade de entender o que fazia.
19: Justiça Federal determina que município de Viana, no Maranhão, encerre atividades de lixão clandestino em até 6 meses. A decisão atendeu a um pedido do MPF, Sabrine Menezes.
3: Além disso, a Justiça determinou a apresentação do Plano Municipal de Gestão Integrada de Resíduos Sólidos e de um projeto de aterro sanitário que deve ser regularizado no prazo de 3 meses. O objetivo da decisão é recuperar a área degradada e regularizar a gestão de resíduos sólidos produzidos no município. Em caso de descumprimento da ordem de desativação do lixão, será aplicada uma multa diária de R$5.000.
19: 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Uma boa noite e até amanhã.
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19: Está no ar o Jornal do Senado.
0: Eu sou Paula Groba.
4: E eu sou Ricardo Nakaoka.
0: E estes são os destaques de hoje do Jornal do Senado, que começa agora.
4: Vítima de violência doméstica e mãe solo podem ter prioridade na reforma agrária.
0: Pix Pensão, nova lei cria transferência automática da pensão alimentícia.
4: Plataforma do Senado para sugestão de projetos registra recorde de participação.
0: Boa noite.
4: Boa noite.
0: O pagamento da pensão alimentícia vai ganhar um novo mecanismo para facilitar o cumprimento das decisões judiciais.
4: Sancionada pelo Executivo, a chamada Lei do Pix Pensão altera o Código de Processo Civil e autoriza a transferência automática do valor devido da conta bancária do devedor para a do beneficiário. A reportagem é de Yasmin Rodrigues.
5: Foi sancionada pelo Executivo a chamada Lei do Pix Pensão, que altera o Código de Processo Civil para permitir que o valor da pensão alimentícia seja debitado automaticamente da conta do devedor e transferido para a do beneficiário. A medida busca dar mais segurança às famílias que dependem desses recursos. A advogada especialista em direito de família, Aline Sacomano, explica como o mecanismo vai funcionar.
7: O chamado Pix Pensão, porque que o mecanismo de pagamento automático da pensão alimentícia por meio do PI, mas sempre mediante uma determinação judicial. A grande novidade é que em vez do pagador da pensão alimentícia realizar a transferência manual, sai automaticamente debitado da conta dele.
5: Caso não haja saldo suficiente na conta indicada, o sistema poderá tornar indisponíveis outros ativos financeiros do devedor até alcançar o valor da dívida. Depois dos prazos previstos em lei, esses recursos poderão ser convertidos em penhora e transferidos ao credor. A proposta foi aprovada pelo Congresso Nacional e recebeu parecer favorável da relatora no Senado, a senadora Ana Paula Lobato, do PSB do Maranhão. Segundo ela, a iniciativa vai fortalecer a proteção de crianças e adolescentes que dependem da pensão alimentícia para custear despesas com vestuário, educação e alimentação, por exemplo.
24: A proposição merece acolhida porque enfrenta problema recorrente nas execuções de alimentos, a necessidade de sucessivas provocações judiciais diante de inadimplimentos mensais. Ao permitir a transferência automática da prestação alimentícia, o projeto confere maior efetividade à decisão judicial já proferida.
5: A lei do Pix Pensão vai entrar em vigor um ano após a publicação, em julho de 2027.
0: E mulheres vítimas de violência doméstica e mães que criam os filhos sozinhas podem ter prioridade na distribuição de terras da reforma agrária.
4: O projeto está pronto para ser votado pela Comissão de Agricultura. A reportagem é de Marcela Cunha.
25: A proposta altera a lei da reforma agrária para facilitar a titulação de terras em nome de mulheres trabalhadoras da agricultura familiar. Na distribuição dos lotes, terão prioridade as trabalhadoras rurais responsáveis sozinhas pela família e as vítimas de violência doméstica. Para a senadora Tereza Cristina, do Progressistas de Mato Grosso do Sul, a medida amplia a autonomia econômica das mulheres.
6: Isso dá segurança. Nós temos muito alcoolismo na área rural, né? E às vezes o marido vai embora e deixa a mulher com 4, 5 filhos para criar, quando não quer que ela saia do lote, nos assentamentos. Elas tendo a segurança do título de propriedade da sua terra, para poder buscar crédito e tendo assistência técnica, elas podem fazer a diferença.
25: As regras serão detalhadas em regulamento depois de consulta pública. O projeto também beneficia famílias rurais com pessoas com deficiência. Já aprovado pela Comissão de Direitos Humanos, o projeto tem parecer favorável do relator, senador Wellington Fagundes, do PL de Mato Grosso, e se passar pela Comissão de Agricultura, seguirá para a votação no plenário.
0: A pauta climática avançou no Senado no primeiro semestre.
4: Com a previsão de intensificação do fenômeno El Niño nos próximos meses, projetos voltados ao enfrentamento dos eventos climáticos extremos e a adaptação às mudanças do clima devem ganhar prioridade na retomada dos trabalhos legislativos. Os detalhes com o repórter César Mendes.
8: O El Niño é um fenômeno climático natural que causa o aquecimento das águas do Oceano Pacífico, alterando os ventos e a distribuição das chuvas em várias regiões do planeta, inclusive no Brasil. Este ano, o pico será entre outubro e dezembro, mas fortes ventanias, chuvas torrenciais e um tornado registrado nos últimos dias no país alertam que propostas de enfrentamento das mudanças do clima devem ter prioridade. É o caso do projeto aprovado na Comissão de Assuntos Econômicos e agora em análise na Comissão de Meio Ambiente, que cria o Programa Nacional do Metano Zero, do senador Fernando Dueire, do PSD de Pernambuco.
9: Esse projeto estimula tecnologias e a recuperação energética de resíduos.
8: Na Comissão de Meio Ambiente foram aprovadas a criação das políticas de fomento à agricultura regenerativa, do senador Sérgio Petecão, do PSD do Acre, e de desenvolvimento sustentável da pesca, de Alessandro Vieira, do MDB de Sergipe, além do mapa do Caminho Brasileiro da Transição Justa para a Economia de Baixo Carbono, do senador Beto Faro, do PT do Pará, agora em análise na Comissão de Constituição e Justiça.
0: E na retomada dos trabalhos legislativos, o Congresso Nacional terá como prioridade a análise de pelo menos 87 vetos presidenciais que trancam a pauta. Os dispositivos tratam de temas como saúde, educação, economia e segurança pública. Pela Constituição, um veto precisa ser apreciado em até 30 dias após o recebimento. Passado esse prazo, ele passa a impedir a votação de outras matérias em sessão conjunta de deputados e senadores. Para derrubar um veto presidencial, é necessária a maioria absoluta dos votos das duas casas. A última sessão do Congresso para análise de vetos foi realizada em maio.
4: Entre os vetos que aguardam votação, estão trechos do Estatuto do Pantanal e da Lei Geral do Esporte. Também está na pauta o veto integral ao projeto que flexibilizava regras para a contratação de jovens de 18 a 29 anos que nunca tiveram a carteira assinada.
0: A proposta reduzia a alíquota do FGTS e a contribuição previdenciária como incentivo para que empresas contratassem trabalhadores sem experiência. Ao vetar o projeto, o governo argumentou que a medida contrariava a Constituição e o interesse público. Autor da iniciativa, o senador Irajá, do PSD do Tocantins, afirma que a proposta representa uma alternativa para reduzir o número de jovens que não estudam nem trabalham.
10: Os adolescentes, os jovens, que tanto sonham e almejam ter uma profissão, ter a sua independência financeira, hoje não possuem nenhum tipo de perspectiva, porque o próprio mercado de trabalho justifica que esses jovens não têm experiência profissional. Ora, é um dilema. Se ele não tem oportunidade, como é que ele vai ter experiência?
4: Cada vez mais brasileiros têm usado a internet para participar das decisões do Senado. O balanço do primeiro semestre do site E-Cidadania aponta crescimento no uso da plataforma, que permite ao cidadão apresentar ideias para novas leis, manifestar opinião sobre projetos em análise e acompanhar audiências públicas e sabatinas.
0: Entre os assuntos que despertaram maior interesse da população estão propostas relacionadas

0: registrados já se aproxima de todo o volume alcançado em 2025. Ele ainda destacou que qualquer cidadão pode participar das atividades do Senado, inclusive pessoas surdas ou quem não possui acesso à internet.
1: É importante informar que essa ferramenta é o espaço onde as pessoas participam enviando as suas ideias para virarem projetos de lei. É possível enviar as ideias pela internet, escrevendo as ideias, ou até mesmo gravando um vídeo em Libras e nos enviando o link desse vídeo. E aqueles que não têm acesso à internet podem ligar para o telefone 0800 do Senado.
0: As ferramentas do programa E-Cidadania seguem abertas durante todo o ano. Para participar das atividades, é só acessar o portal em senado.leg.br/e-cidadania ou ligar na ouvidoria do Senado em 0800 061 2211.
2: Com edição de Paula Groba e trabalhos técnicos de Eliseu Caires, o Jornal do Senado fica por aqui. Acompanhe agora as notícias da Câmara dos Deputados. Boa noite.
3: Boa noite e até amanhã.
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5: Avança na Câmara a instituição de auxílio financeiro para cuidador familiar.
6: Mulheres com medida protetiva terão benefício em programa habitacional.
7: Projeto reduz tributo para combustível produzido a partir do óleo de dendê.
8: Boa noite. A Câmara está examinando proposta que concede benefícios tributários para o combustível produzido a partir do óleo de dendê. A repórter Silvia Munhato traz mais informações sobre o projeto de lei.
9: A Comissão de Minas e Energia da Câmara aprovou o projeto que reduz a zero as alíquotas de PIS/PASEP e COFINS para o biodiesel fabricado a partir de dendê. O óleo de dendê é uma das principais matérias-primas para a produção de biocombustíveis na região norte. Segundo o relator, deputado Gabriel Mota, de Roraima, o dendê se destaca por sua alta produtividade, baixo custo de produção, oferta regular ao longo do ano, baixa exigência tecnológica na colheita e adaptação a solos pobres. O autor da proposta, deputado defensor Estélio Denner, também de Roraima, diz que o objetivo é aumentar a produção e o total de empregos.
10: Quem produz lá na ponta fica mais incentivado para produzir ainda mais o dendê. Então a perspectiva é com esse nosso projeto, depois que entrar em vigor, depois da sanção presidencial, é que a gente tenha uma maior produção no óleo de dendê do Brasil e que a gente possa também fomentar a indústria de biodiesel.
9: A proposta que elimina a tributação de contribuições sociais sobre a produção de biodiesel a partir do dendê será analisada agora pelas comissões de Finanças e Tributação e de Constituição e Justiça. Da Rádio Câmara de Brasília, Silvia Munhato.
4: Justiça.
5: O projeto que permite ao juiz decretar divórcio de forma imediata, mesmo com disputa sobre bens, foi aprovado pela Câmara e seguiu para análise do Senado. Entenda a mudança com a repórter Sofia Peçanha.
11: A Câmara dos Deputados aprovou o projeto que permite ao juiz decretar o divórcio de forma imediata no início do processo judicial, mesmo que haja disputa por bens ou discordância de uma das partes. A proposta, aprovada pela Comissão de Constituição e Justiça, altera o Código de Processo Civil. Hoje, quando uma pessoa entra na justiça pedindo a separação, o outro cônjuge precisa ser comunicado oficialmente antes da decisão do juiz. Pelo projeto, o magistrado poderá decretar o divórcio logo no início do processo. A outra parte será avisada oficialmente depois e poderá recorrer. Na prática, isso significa que o fim do casamento poderá ser reconhecido mais rapidamente pela justiça, enquanto outras questões do processo, como divisão de bens, pensão ou guarda de filhos, continuam sendo analisadas. Segundo a autora do projeto, a deputada Laura Carneiro, do PSD do Rio de Janeiro, a medida busca tornar mais rápida a dissolução do casamento e evitar conflitos prolongados entre os cônjuges.
12: Porque às vezes o casal continua sem se divorciar, impede que uma nova família seja constituída ou pior, vira uma grande chantagem entre cônjuges que não é saudável, especialmente para as crianças.
11: Segundo especialistas, a mudança acompanha entendimento já adotado pelo Superior Tribunal de Justiça, que admite a decretação do divórcio de forma antecipada em determinadas situações. A especialista em Direito Constitucional, Adriane Folt, explica que hoje a separação do matrimônio depende apenas da vontade de um dos cônjuges.
13: Podendo então o divórcio ser decretado de forma direta e imediata, sem a anuência da outra parte.

0: sem a sua concordância.
1: O projeto que permite ao juiz decretar o divórcio de forma imediata no início do processo judicial segue para análise do Senado se não houver recurso para análise no plenário da Câmara. Da Rádio Câmara de Brasília, Sofia Peçanha.
2: Meio Ambiente.
3: Proposta impede punição de dono de imóvel rural com incêndio involuntário. O repórter José Carlos Oliveira nos conta como está a análise do projeto na Câmara.
4: As comissões de Agricultura e de Meio Ambiente da Câmara dos Deputados aprovaram um projeto de lei que isenta de sanção ou embargo o dono de imóvel rural que tenha ocorrido incêndio involuntário. A proposta do deputado Lúcio Moschini, do PL de Rondônia, altera a lei que criou a Política Nacional de Manejo Integrado do Fogo a fim de proteger o proprietário rural nos casos de queimada na vegetação nativa sem intenção nem negligência. Relator na Comissão de Meio Ambiente, o deputado Nilton Tato, do PT de São Paulo, explica a situação em que ocorrerá a isenção de punição ao proprietário rural.
5: Se um proprietário de uma área for atingido por um incêndio que começou numa área vizinha, a legislação pode ter uma interpretação hoje que coloca ele no mesmo grau de responsabilização. Então, o que o deputado Moschini fez, e por isso é meritório o projeto dele, é de deixar muito claro de que aquele proprietário vizinho que foi atingido por um incêndio que não tem a responsabilidade, não venha a ter esta responsabilidade.
4: Nilton Tato fez ajustes pontuais no texto.
5: E o que a gente fez foi deixar mais explícito para que isso não venha causar algum dano, algum prejuízo, porque não é justo que um proprietário assuma dano de um crime que tenha acontecido em outra área e não na dele.
4: Falta apenas a aprovação da Comissão de Constituição e Justiça para a proposta ser encaminhada diretamente para análise do Senado, sem necessidade de votação no plenário da Câmara. Da Rádio Câmara de Brasília, José Carlos Oliveira.
2: Previdência.
3: Comissão aprova projeto que institui auxílio para cuidador familiar. A repórter Maria Neves tem os detalhes da proposta.
6: A Comissão de Defesa dos Direitos da Pessoa Idosa da Câmara aprovou o projeto do deputado Marcos Tavares, do PDT do Rio de Janeiro, que institui auxílio financeiro de R$ 600 para cuidadores não remunerados de pessoas idosas ou com deficiência. Pelo texto, terá direito ao benefício cuidadores da família que residam na mesma casa de quem recebe o cuidado. O cuidador familiar também não poderá ter trabalho formal remunerado que impeça o cuidado. Além disso, deve estar com os dados atualizados no Cadastro Único do Governo Federal, o CAD Único, e a renda mensal de cada integrante da família não pode ultrapassar um quarto do salário mínimo. Hoje, esse valor equivale a R$ 425. O relator, deputado Heriberto Medeiros, do PSB de Pernambuco, ressaltou que em 2024 entrou em vigor a Política Nacional de Cuidados prevista em lei. Segundo explica, a norma estabelece diretrizes para profissionalização e apoio a cuidadores, além de reconhecer o cuidado como dimensão fundamental da proteção social. No entanto, a legislação não prevê compensação financeira para situações em que familiares assumem a tarefa de cuidar de um parente de forma integral e permanente. Na opinião do deputado, a remuneração por esse trabalho vai melhorar, inclusive, o bem-estar de idosos e de pessoas com deficiência.
7: Projeto que irá beneficiar, dar atenção àquelas pessoas da família que cuidam dos seus familiares por necessidade. As pessoas idosas, pessoa com deficiência que não tem condições de pagar a um cuidador, esse cuidador da família que está dando essa atenção irá ter o auxílio de R$ 600 para a sua sobrevivência, mas também para cuidar com atenção, com cuidado, com zelo que verdadeiramente merece a pessoa idosa e a pessoa com deficiência.
6: Ainda de acordo com o texto aprovado, o auxílio financeiro ao cuidador não remunerado poderá ser recebido mesmo por quem já conta com outros benefícios de programas de transferência de renda, como Bolsa Família. Entretanto, a soma dos valores recebidos não pode ultrapassar um salário mínimo. Os cuidadores de famílias em que a renda de cada integrante seja maior que um quarto do salário mínimo poderão receber a metade do auxílio financeiro, no valor de R$ 300, por até 24 meses. A proposta que institui o auxílio para o cuidador familiar ainda será analisada pelas comissões de Previdência e Assistência Social, de Finanças e Tributação e de Constituição e Justiça. Da Rádio Câmara de Brasília, Maria Neves.
2: Habitação.
3: Comissão aprova projeto que beneficia mulheres com medidas protetivas no Minha Casa Minha Vida. A repórter é Silvia Munhato.
0: A Comissão de Desenvolvimento Urbano da Câmara aprovou o projeto que altera as regras do programa Minha Casa Minha Vida para beneficiar mulheres sob medida protetiva. Pelo texto, essas mulheres poderão financiar um imóvel pelo programa, mesmo que já possuam outra casa ou tenham recebido subsídios habitacionais anteriormente, condições que normalmente impediriam o acesso ao benefício. A proposta original focava no financiamento de reformas de segurança nas residências atuais das vítimas. O texto aprovado é o relatório da deputada Natália Bonavides, do PT do Rio Grande do Norte, que permite a compra de novas unidades. Segundo ela, a prioridade deve ser a retirada da vítima do local de risco.
8: Aquela situação dessa mulher vai permitir com que ela acesse de forma emergencial as políticas do programa Minha Casa Minha Vida. Isso é muito importante porque a gente está vendo um crescimento da violência contra as mulheres e um crescimento brutal.
0: O projeto que beneficia mulheres sob medida protetiva dentro do Minha Casa Minha Vida será analisado agora pelas comissões de Defesa dos Direitos da Mulher, de Finanças e Tributação e de Constituição e Justiça. Da Rádio Câmara de Brasília, Silvia Munhato.
2: Transportes.
9: Avança na Câmara projeto que permite a substituição das lâmpadas originais dos faróis dos veículos por modelos de LED. A repórter Júlia Lopes tem os detalhes.
10: A Comissão de Viação e Transportes da Câmara aprovou um projeto que permite a substituição das lâmpadas originais dos faróis por modelos de LED, independentemente da idade do veículo. Atualmente, o Conselho Nacional de Trânsito, o CONTRAN, proíbe a troca em carros que não foram projetados para esse tipo de tecnologia. Pelo texto aprovado, a substituição será permitida desde que as lâmpadas tenham certificação do Instituto Nacional de Metrologia, Qualidade e Tecnologia, o INMETRO, e que a instalação siga os padrões de segurança e regulagem definidos pelo próprio CONTRAN. O relator da proposta, deputado Zé Trovão, do PL de Santa Catarina, afirmou que o objetivo é ajudar principalmente proprietários de veículos mais antigos que hoje enfrentam dificuldades para encontrar peças compatíveis. Ele destacou que os benefícios do uso de LED podem trazer mais eficiência, durabilidade e sustentabilidade.
11: Você às vezes está viajando, queima uma lâmpada. Você chega num lugar, não tem lâmpada normal, o cara só tem lâmpada de LED. Você coloca, porque você não pode andar no escuro. Quando a polícia te para, você é multado por isso. E ele pode reter o seu veículo. Então o que nós estamos fazendo hoje é dando clareza a isso. O caminhão, ele pode ser feito a transferência de lâmpadas comuns para lâmpadas de LEDs, que além de ser mais eficaz, inclusive na iluminação, são lâmpadas que consomem menos energia. Então a gente está ajudando em vários sentidos. Primeiro, na sustentabilidade e também na visão do caminhoneiro, que é tão importante no nosso transporte.
10: A proposta que altera as regras atuais do CONTRAN sobre o uso de lâmpadas de LED em veículos segue agora para análise na Comissão de Constituição e Justiça. Da Rádio Câmara de Brasília, Júlia Lopes.
2: Ciência e tecnologia.
3: Projeto amplia recursos de acessibilidade na internet, em transmissões de vídeo e em jogos eletrônicos. A repórter Daniele Lessa nos traz quais as medidas.
12: A Comissão de Ciência, Tecnologia e Inovação da Câmara dos Deputados aprovou o projeto que amplia os recursos de acessibilidade na internet e em jogos eletrônicos para pessoas com deficiência. A proposta é da deputada Maria Rosas, do Republicanos de São Paulo, e altera o Estatuto da Pessoa com Deficiência para garantir mais inclusão no ambiente digital. Entre as medidas previstas, o projeto estabelece que empresas de jogos eletrônicos devem garantir, na medida do possível, o acesso acesso de pessoas com deficiência. O texto aprovado também prevê que transmissões de vídeo pela internet, inclusive videoconferências, ofereçam legendas em tempo real, janela com intérprete de Libras e opção de áudio com audiodescrição. Além disso, serviços de streaming e de distribuição de conteúdos audiovisuais na internet deverão apresentar planos de ação para implantar os requisitos de acessibilidade, com prazo de adaptação de até 10 anos. O relator na Comissão de Ciência, Tecnologia e Inovação, deputado Davi Soares, do Podemos de São Paulo, destacou o impacto social da medida.
13: Olha, eu creio que não vai ter nenhuma resistência, porque essa pauta é justa. Nós estamos falando aí entre 7,3% a 8,9% da população que tem deficiência, muitos deles deficiência visual. Precisavam fazer esse regulamento até para a indústria ter base legal para poder prover. Certamente vai se tornar uma legislação aí há muito tempo esperada por esse grupo da população.
12: Segundo o relator, a proposta cria uma base legal importante para que empresas e plataformas digitais ampliem a oferta de recursos acessíveis, reduzindo barreiras ainda existentes no ambiente digital. O projeto que amplia recursos de acessibilidade na internet, em transmissões de vídeo e em jogos eletrônicos será analisado agora pelas comissões de comunicação e de Constituição e Justiça. Da Rádio Câmara de Brasília, Daniele Lessa.
2: Educação.
9: Avança na Câmara a proposta que muda a LDB para exigir das escolas a definição de uma estratégia de prevenção de acidentes e doenças. Confira na reportagem de Luiz Cláudio Canuto.
14: A Comissão de Integração Nacional e Desenvolvimento Regional da Câmara dos Deputados aprovou projeto que exige estratégia nas escolas para prevenção de acidentes e doenças. A proposta altera a LDB, Lei de Diretrizes e Bases da Educação Nacional, que já prevê ações contra as drogas. A relatora na comissão, o deputado Socorro Nery, do PP do Acre, manteve as mudanças feitas na Comissão de Educação. A versão original previa a criação nas escolas de comissões internas para prevenção de acidentes, doenças e violência. Mas o entendimento foi o de que as escolas devem ter autonomia para tomar as providências que acharem mais oportunas para cumprir suas responsabilidades.
15: Nós observamos que durante a pandemia de Covid-19, a escola passou a ser um espaço muito importante. Não apenas porque ali também pode se disseminar muito rapidamente vírus, doenças, mas também como um espaço que pode e deve atuar na busca de novos comportamentos, novas atitudes, novos valores, cuidando devidamente da infraestrutura, dos brinquedos, do parque, da carteira escolar, portanto, olhando para todo o ambiente escolar e fazendo a devida prevenção para evitar acidentes e violências a crianças e adolescentes nesse ambiente.
14: O projeto foi apresentado pelo deputado Bruno Ganem, do Podemos de São Paulo, e ainda vai passar pelas comissões de Finanças e Tributação e de Constituição e Justiça. A proposta, em princípio, não precisa passar pelo plenário. Para virar lei, o projeto deve ser aprovado pela Câmara e pelo Senado. Da Rádio Câmara de Brasília, Luiz Cláudio Canuto.
2: Direitos Humanos.
3: Comissão de Direitos Humanos da Câmara aprovou projeto que garante o uso de elementos culturais e espirituais em espaços públicos e privados. A repórter é Sofia Peçanha.
1: A Comissão de Direitos Humanos, Minorias e Igualdade Racial da Câmara dos Deputados aprovou o projeto que garante o direito ao uso de elementos culturais e espirituais por povos indígenas, comunidades quilombolas, povos e comunidades tradicionais e grupos de matriz afro-brasileira em espaços públicos e privados de uso coletivo. A proposta, apresentada pela deputada Célia Chacrabá, do PSOL de Minas Gerais, estabelece que itens como cocares, turbantes, tranças, vestes rituais, maracás e outros adornos simbólicos possam ser utilizados sem que isso resulte em restrição de acesso, constrangimento ou qualquer forma de discriminação. Durante a votação na comissão, a autora evidenciou a necessidade de proteger a diversidade cultural brasileira.
16: Mas dizer que a nossa identidade é a nossa principal vestimenta. As pessoas compram calça, tiram calça, compram paletó de todas as cores. Isso não muda a estética das pessoas. Ao mesmo tempo, isso é uma pressão monocultural. A nossa cultura na fotografia é a expressão, porque as pessoas, por muitas vezes, a gente tem medo quando a gente perde uma identidade no aeroporto, quando perde uma identidade no Iricaminho. Eu tenho medo medo mesmo é de perder a nossa identidade ancestral, porque esse sim é o nosso principal documento.
1: O projeto reforça direitos já previstos na Constituição, como a liberdade de crença, a livre expressão cultural e a dignidade da pessoa humana, além de responder a casos de discriminação. Em seu parecer, o relator, o deputado Rimonte, do PT do Rio de Janeiro, afirmou que a proposição contribui para o fortalecimento da proteção jurídica dessas manifestações, ao explicitar garantias e induzir mudanças institucionais necessárias à prevenção de violações de direitos. A deputada Duda Salabert, do PSOL de Minas Gerais, concordou com o parecer do relator e acrescentou que o projeto garante o direito de existir no espaço público.
17: A cidade é um espaço de disputa simbólica, disputa cultural e disputa humanitária. Então, se os indígenas não podem ocupar os espaços com suas vestimentas, com a sua tradição, a cidade está dizendo que os indígenas não podem ocupar aquele espaço. Então, é um projeto sobre democracia, é um projeto sobre o direito à cidade.
1: O texto proíbe a discriminação em locais como aeroportos, escolas, hospitais, repartições públicas e estabelecimentos comerciais, além de prever que órgãos públicos e empresas prestadoras de serviços adotem medidas de capacitação de seus agentes para promover o respeito à diversidade cultural e étnica. O projeto vai ser analisado ainda pelas comissões da Amazônia e dos Povos Originários e Tradicionais e de Constituição e Justiça. Em princípio, não precisa passar pelo plenário. Para virar lei, a proposta precisa ser aprovada pela Câmara e pelo Senado. Da Rádio Câmara de Brasília, Sofia Peçanha.
9: Termina agora o Jornal Câmara dos Deputados, produzido pela Rádio Câmara, com trabalhos técnicos de Wellington Teles e apresentação de Paula Bittar e Val Monteiro. Boa noite.
12: A Voz do Brasil volta amanhã. Boa noite para você.
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0: Um clássico da década de 80 que apresentou Madonna ao mundo. Holiday, já já. A gente tem mais canções que marcaram época aqui na Saudade FM. Agora você fica com a voz do Brasil. Às 22 horas eu volto aqui no seu dial com a nossa programação da Saudade FM, feita especialmente pra você. 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Eu sou Adriana Lima, volto já já aqui na Saudade FM. 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